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Continuamos a ouvir os últimos êxitos. Está um dia lindo, prevê-se para hoje a temperatura máxima de 30 graus centígrados. O próximo disco é dedicado a uma pequenina amiga que está connosco diariamente a esta hora.

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0: Boa noite. É uma hora.
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0: Boa noite, são 4 horas.
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0: Bom dia, são 8 horas.
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Ora viva, bom dia, seja muito bem-vindo. Está no ar o Bom Dia Açores, nesta manhã de sexta-feira, em pleno fim de semana. Fim de semana à porta, com o Festival Maré de Agosto. Ontem aconteceu a primeira noite no recinto do Festival Maré de Agosto, com concertos. Hoje será o segundo dia e amanhã o terceiro e último. Vários concertos para ver e ouvir na Praia Formosa. Hoje à tarde e amanhã, também à tarde, vamos estar por lá, no recinto do festival, para falarmos com festivaleiros e para levarmos até si todas estas emoções e preparativos sempre durante as tardes. São 8 horas, 5 minutos. Eu sou a Lucélia e faço-lhe o convite para vir comigo até às 11. Relembrar que hoje começamos com As Ilhas de Bruma, Luís Gil Bettencourt e mais uma série de artistas açorianos a cantarem este verdadeiro hino à açorianidade. Desejo-lhe então uma boa manhã, boa sexta-feira e antecipo já os votos de um bom fim de semana. A agenda informativa daqui a pouco. Às 8h30 há notícias em primeira página. Às 9h há cultura em movimento e às 10h vamos atualizar a informação. Hoje também vamos receber a reflexão do Sr. Padre, que ontem não pôde cá estar. Por isso hoje, às 10h15, vamos refletir um pouco. Tem bons motivos para ficar connosco.

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São 8 horas, 6 minutos, alguns segundos. Começa agora a agenda informativa desta manhã de sexta-feira, dia 21 de agosto. Começamos pelo nascer do sol, hoje aconteceu pelas 7 da manhã. O pôr do sol vai ocorrer às 20 horas e 24 minutos. Olhamos também para o calendário. Neste dia 21 de agosto é dia de São Pio X. Sabia também que hoje assinalamos o Dia Internacional da Lembrança e do Tributo às Vítimas de Terrorismo. A data foi instituída oficialmente pela Assembleia Geral das Nações Unidas em 2017 e foi celebrada pela primeira vez em 2018. E o principal objetivo da data é honrar e apoiar as vítimas e os sobreviventes de atos terroristas, promovendo a proteção integral dos seus direitos humanos e liberdades fundamentais. São datas hoje a serem assinaladas e celebradas no calendário. Vamos avançar, temos previsões do tempo. Relembrar que estas são informações que nos chegam do Instituto Português do Mar e da Atmosfera. A previsão é aqui para as ilhas de Santa Maria e São Miguel para hoje, sexta-feira. Prevê-se períodos de céu muito nublado com abertas, mas tornando-se encoberto para o fim do dia. Há também a possibilidade de períodos de chuva fraca para o final da tarde, passando a aguaceiros durante a noite. Quanto ao vento, de oeste, bonançoso a moderado, 10 a 30 km/h, por vezes fresco, 30 a 40 km/h e com rajadas até 50 km/h, rodando para norte a partir da noite. Olhamos agora para o estado do mar. Mar de pequena vaga a cavado, com ondas norte de 1 a 2 metros, passando ao quadrante oeste. A temperatura da água do mar mantém-se nos 25 graus. As temperaturas do ar hoje variam entre 20 de mínima e os 26 graus de máxima. A esta hora em Santa Maria estamos com uma temperatura de 22 graus. A umidade está a rondar os 80%. Há destaque também para a informação da tabela das marés. É já daqui a pouco, às 8 horas e 52 minutos, que a maré vai estar cheia para a mar. A maré vazia vai ocorrer pelas 15 horas e 28 minutos. Há tempo também para conferirmos a informação das transportadoras. Vamos à empresa de transporte marítimo Parece Machado, a dar conta de que hoje, sexta-feira, dia 21... O Isabel C. está na ilha a descarregar. Convém referir que já cá tinha estado na quarta-feira. Esta, a escala de hoje, é a segunda escala. Trouxe carga diversa, trouxe congelados, trouxe também passageiros. E Isabel C. a efetuar hoje em Santa Maria a segunda escala. Está a descarregar até às 11 da manhã. Olhamos também para os horários da SATA Air Açores, a SATA que ao longo do dia de ontem tem feito voos extraordinários. Entretanto, para esta sexta-feira previstos estão o primeiro voo, chegada 7 da manhã, partida 7h25, 12h45 chegada, 13h10 partida, 17h30 chegada, 17h55 partida, 19h25 chegada, 19h55 partida e o último voo chegada 20h30, partida 20h55. Relembro que podem sempre surgir alterações nestes horários por razões operacionais e podem também acontecer mais alguns voos extraordinários. E depois da informação das transportadoras, vamos avançar com as farmácias de serviço. Em Santa Maria, em Vila do Porto, está, e até às 9 horas de amanhã, em disponibilidade, é claro, a farmácia Abílio Botelho. Fica na rua Teófilo Braga, número 129. Relembrar que amanhã às 9 vai entrar de serviço a farmácia Avenida. Olhamos também para a ilha vizinha, São Miguel. Em Ponta Delgada, hoje está então de serviço permanente a farmácia Vasconcelos Raposo. Fica ali na rua Açoriano Oriental, número 12. E em reforço está a farmácia Garcia, no Parque Atlântico. Já na cidade da Ribeira Grande, em disponibilidade esta semana, está a farmácia Ribeirinha. Fica na rua direita, primeira parte, número 1.
E em Vila Franca do Campo, como sempre em horário alargado, está a Farmácia Amaral, na rua Doutor Urbano Mendonça Dias. Vamos então concluir esta primeira parte com os habituais horários. Começamos pelo Museu de Santa Maria, a sede em Santo Espírito, o Polo Núcleo em Vila do Porto. Estão abertos de terça a domingo, também aos feriados, entre as 10 e as 18 horas. A última entrada é até às 17h30. Relembrar que os museus estão fechados à segunda-feira. E quanto à biblioteca? Abre de segunda a sexta, está fechada, fins de semana e feriados. Relembramos que à segunda-feira tem um horário um pouco diferente, abre às 10, mas nos restantes dias abre às 9 e fecha sempre às 18 horas. Há também, durante a semana, atividades para os mais pequenos na Biblioteca Municipal.

0: São 8 horas, 13 minutos. Vamos então avançar nesta segunda parte da agenda informativa. Há muitas informações para partilhar consigo. Há esta da Capitania do Porto de Vila do Porto, a informar a comunidade marítima e a população em geral que no âmbito de operações de lançamento de foguetes a partir da zona de Malbusca, ali na costa sul da ilha de Santa Maria, estão em vigor medidas especiais de segurança entre as 9h30 e as 12h30, com início ontem, dia 20 de agosto. E durante os períodos de lançamento, a área marítima definida pela Capitania do Porto de Vila do Porto é considerada zona perigosa, encontrando-se por isso interdita à navegação, pelo que todas as embarcações deverão manter-se afastadas da área e cumprir rigorosamente as indicações das autoridades marítimas. A Capitania alerta ainda que a navegação nas imediações deverá ser efetuada com especial cautela e que devem ser seguidas todas as instruções transmitidas pela Polícia Marítima. Por razões de segurança, recomenda-se igualmente que a população evite a permanência na orla marítima da zona abrangida durante os períodos de lançamento. A colaboração de todos é fundamental para garantir a segurança das operações e das pessoas no mar e em terra. A Capitania do Porto de Vila do Porto agradece a compreensão. Entretanto, relembrar a todos que está a decorrer na Praia Formosa o 42º Festival Maré de Agosto, a destacar então que ontem começaram os concertos no recinto do festival. Ontem recebemos Terracota, Queen Omega e K77. Já hoje, sexta-feira, é dia de ouvirmos a francesa Oma Jali, os alemães Ustenberg e a inglesa Oko. São então os concertos Oma Jali e Ustenberg agendados para hoje. Oko é uma DJ, vai então fechar a noite. Já agora, amanhã sábado, vamos ter Cais do Sodré Funk Connection, vem de Portugal, com um som muito bom. Vamos ter também do Brasil o Vitor Clay, da Itália o Stalco e aqui dos Açores os DJs Akids. Festival Maré de Agosto está então a decorrer na Praia Formosa. Todas as noites até sábado, com grandes concertos. Noites de muita animação, de festa, de amigos, de diversão. Hoje à tarde vamos estar pelo recinto da praia. Amanhã também, para acompanharmos as tardes do festival. Entretanto, prosseguimos nesta agenda informativa. Há um convite. O Museu de Santa Maria vai assinalar e comemorar 30 anos do museu. Por isso, no dia 30 de agosto, em Santo Espírito, haverá a inauguração de uma exposição. Está marcado para as 18 horas, Lugares de Devoção, Património Religioso Edificado de Santa Maria. E às 20 horas vai haver um concerto pela Banda Recreio Espirituense na Igreja da Nossa Senhora da Purificação. 30 anos do Museu de Santa Maria são as comemorações com a inauguração desta exposição e com um concerto da Banda Recreio Espirituense. Entretanto, temos uma nota de agradecimento que nos foi solicitada pelo Clube de Pesca Desportiva Os Cagarros. Foi solicitado então a sua transmissão. E o Clube de Pesca Desportiva Os Cagarros vem por este meio expressar o seu mais sincero agradecimento a todas as empresas, entidades e pessoas que têm apoiado as iniciativas do Clube e contribuído para o desenvolvimento da pesca desportiva junto das crianças e jovens. O clube quer deixar um agradecimento muito especial a todos aqueles que contribuíram para a realização do terceiro convívio de verão de pesca infantil e juvenil, nomeadamente à fábrica de blocos Teodoro, ao Agostinho Coelho e a todas as outras empresas, entidades e particulares que de uma forma ou de outra deram o seu contributo para que este evento fosse possível. O agradecimento estende-se igualmente a todos os que apoiaram o clube na realização da 12ª Prova Infanto-Juvenil de Pesca Desportiva, realizada no passado mês de julho. O apoio de todos foi fundamental para proporcionar aos jovens momentos de convívio, aprendizagem, diversão e, acima de tudo, paixão pela pesca. O Clube de Pesca Desportiva Os Cagarros quer deixar aqui um agradecimento à Câmara Municipal de Vila do Porto pelo apoio e disponibilidade demonstrados para com o clube e para com as atividades deste que tanto significam para as crianças e jovens. Cada contribuição, independentemente da sua dimensão, representa muito para o Clube de Pesca Desportiva Os Cagarros e permite continuar a promover e a incentivar a prática da pesca desportiva entre os mais novos. A todos os que acreditam no trabalho do Clube de Pesca Desportiva Os Cagarros, que apoiam e que caminham com eles, o mais sincero e sentido obrigado. Uma nota de agradecimento do Clube de Pesca Desportiva Os Cagarros. Já estamos a aproximar-nos do final desta agenda informativa. Há tempo para lhe deixar esta informação. O Presidente da Assembleia Geral e por proposta da Mesa da Assembleia Geral e aprovado por unanimidade, convoca todos os sócios para uma reunião extraordinária no dia 24 de agosto, ou seja, na próxima segunda-feira, pelas 18h30. Na ordem de trabalhos, a destituição da atual direção e a escolha e a votação de uma comissão administrativa até novas eleições. E se à hora marcada não se verificar o quórum suficiente, mais de metade dos sócios com direito a voto ou seus representantes devidamente credenciados, a Assembleia irá reunir com qualquer número de sócios meia hora depois e de acordo com os estatutos do Grupo Desportivo Gonçalo Velho. Reunião extraordinária na segunda-feira, dia 24 de agosto, pelas 18h30, na sede do Grupo Desportivo Gonçalo Velho. E a última informação que aqui temos é uma sugestão para este domingo, dia 23 de agosto. Vai haver sopas de império nos Milagres. É um jantar que é feito pelo Sr. Antonino Henrique. Convida todos para irem comer umas sopas de império. É este domingo, 23 de agosto, nos Milagres, a partir do meio-dia. Fica aqui a informação de que não haverá panelas para fora. E é com esta sugestão que nós damos por concluída a agenda informativa desta manhã.
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Este é o carimbó português do Roberto Leão. Já temos aqui muitas sugestões a pensar no seu almoço, é verdade. 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
4: É já daqui a pouco que vamos ter as notícias em primeira página.

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4: Manhã de sexta-feira, vamos então conhecer os destaques com a jornalista Ana Paula Braga. Bom dia, Ana Paula.
5: Bom dia, Lucélia. Bom dia aos ouvintes. Ficamos então com os títulos informativos desta sexta-feira. Vamos olhar as capas dos jornais açorianos e perceber a atualidade informativa. Médias nos exames mais próximas das nacionais, é manchete hoje do Açoriano Oriental. Outros destaques, Açores com mais taxa de adesão ao rastreio do cancro da mama do país e 8 quilos de droga apreendidos em rabo de peixe, em Rusga, que ficou marcada por desacatos. Quanto a alguns dos destaques do Diário Insular, mais de 500 mil por liquidar no transporte escolar, Açores, desemprego baixa 6%, e novas 7 maravilhas de Portugal, terceira com 4 candidaturas. Quanto a alguns dos destaques do Correio dos Açores, Secretária da Educação anuncia a entrada de mais 108 assistentes operacionais para as escolas dos Açores e trabalhar na prevenção e no acesso aos cuidados primários é uma prioridade, realça o Presidente do Governo dos Açores. Quanto aos destaques do Diário dos Açores, apoios à cultura mudam em 2027, sem alteração dos patamares, e o Governo esclarece que é falso haver pagamentos em atraso referentes a transportes escolares. Quanto a alguns dos destaques do Asas do Atlântico, PS e Bloco de Esquerda questionam e denunciam situação dos transportes marítimos que afetaram logística do Festival Maré de Agosto. Pescadores podem candidatar-se a apoios pela proibição da captura do espadarte e criada estrutura de missão para os 600 anos da descoberta dos Açores. Hoje, no espaço 11-12, onde Santa Maria é notícia, vamos conversar com a jovem mariense Filipa Pereira, que se sente feliz entre massas. Segunda-feira, o nosso convidado é José São Bento, que aborda a temática do poder local e os seus 50 anos em democracia. Esta semana, no programa Ritmos da Informação, o nosso convidado é Igor Azevedo, natural das Lajes do Pico. Vamos acompanhar mais um percurso de vida. Ritmos da Informação para ouvir este sábado, depois do noticiário das 15 horas. Quanto à previsão meteorológica, para o dia de hoje e para as ilhas de Santa Maria e São Miguel, períodos de céu muito nublado com boas abertas, tornando-se encoberto para o fim da tarde. Período de chuva fraca para o final da tarde, passando aguaceiros durante a noite. Vento a oeste, num Sousa moderado, 10 a 30 km/h, por vezes fresco, 30 a 40 km/h, com rajadas até 50 km/h, rodando para norte a partir da noite. Quanto ao estado do mar, mar de pequena vaga a cavado, ondas norte de 1 a 2 metros, passando ao quadrante a oeste.
4: Conhecemos os destaques da região. Vamos também a esta hora conhecer as principais manchetes dos jornais nacionais. E o público desta manhã destaca a poesia, as 7 perguntas sem resposta de Inês Lourenço. Outras manchetes, o governo afasta acordos de regime com PS nas escolhas para as secretas. Destaque também para a mobilidade, o cerco às trotinetas partilhadas cresce no país. A tempestade Christine. Seguradoras atenderam 38% das reclamações. E a nova comissão, as queixas sobre o racismo estão todas por analisar. O Jornal de Notícias destaca a vitória do Benfica. A equipa de Marco Silva está lançada para a viagem à Dinamarca-Benfica na Liga Europa. Imigrantes fazem centenas de quilómetros para consultas de 2 minutos na AIMA. O INE, o Porto supera a média nacional na qualidade ambiental e na justiça. O Supremo, contra a decisão do Qatar, que atribui guarda de 2 crianças ao pai. Conferimos agora as manchetes do Correio da Manhã. Hoje espelhado em primeira página, resultados positivos em ensaio contra melanoma. A vacina traz a esperança no combate ao cancro. O Benfica venceu o Aros por 3-1 na Liga Europa. O Braga também venceu os austríacos na Liga das Conferências. Destaca ainda para a relação de Trump com a secretária, que está a alimentar muita polémica. E já só falta conferir os destaques do Diário de Notícias, hoje nas bancas, com a edição de fim de semana. Adalberto Campos Fernandes, em entrevista ao DN, diz que preservar o SNS não significa conservá-lo tal como ele existe. Uma entrevista para ler na íntegra no jornal. O DN, que também destaca o IVA, que dá folga ao orçamento do Estado, mas os juros da dívida disparam. O Conselho de Ministros, o Governo fecha a porta à reforma das pensões e abre diálogo para o orçamento. E o aborto, o Hospital Garcia de Horta viola instruções da Entidade Reguladora da Saúde. Em Nova Iorque, estafetas da Amazon, a última batalha na guerra de Mandani contra os milionários. São estes os destaques da imprensa desta manhã e já só falta conferir as manchetes do desporto. O jornal A Bola descreve o domínio total. Pavlidis leva 10 golos em época de alta faturação encarnada. Palhinha está finalmente a chegar à luz, é outro dos destaques. Na Liga Conferência, a qualidade antivírus aproxima os guerreiros da Europa, que venceram o Viena por 2-0. A Áustria de Viena. Destaque ainda para o Sporting. Sunderland dá 15 milhões a Jenny Catamo. Está um defesa a caminho de Alvalade. Moncef Zerkri está a caminho. O defesa esquerdo marroquino é o próximo a ser leão. Destaque no Porto para Santiago Jiménez, que quer o dragão. E no desporto internacional, a Premier League e a League One começam hoje. Vamos aos destaques do Record. A Águia falha goleada, mas a qualificação já está à vista. É meio bilhete, agora vai à Dinamarca. Palhinha está por horas para assinar pelo Benfica. No Sporting, Rui Borges decide hoje o titular. Ioannidis e Soares andam taco a taco. No Porto, Jiménez quer ser dragão. O Braga também venceu na Liga Conferência. Os guerreiros mais fortes venceram a Áustria de Viena por 2-0. E a terminar, conferimos as manchetes do jornal O Jogo, a descrever passos seguros. Na Liga Europa, o Benfica venceu o Aurus por 3-1. Na Liga Conferência, o Braga venceu a Áustria de Viena por 2-0. No Sporting, Soares prepara o regresso ao 11. No Porto, a porta está reaberta para Jiménez. Alan Varela está também disponível para a recepção ao Arouca e Ivan Jaime é cedido ao Las Palmas. São estes os destaques da imprensa desta manhã.

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3: Pedro Brunhosa, agarra-me esta noite. Estamos consigo nesta primeira hora do Bom Dia Açores e vamos estar por aqui até às 11.

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0: Que estão connosco. Mas antes disso, há tempo para mais sugestões. Hoje no Conversa com Letras há frango panado, é este o prato do dia. Há também uma sopa de feijão vermelho. E na Travessa, em Vila do Porto, hoje é dia de iscas de fígado. É o prato do dia. 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
0: Vamos então mandar um beijinho à Dona Maria do Céu, do Agrião. Ela ouve-nos ali na povoação. A Dona Maria do Céu quer mandar um beijinho a todas as suas amigas.
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0: Um beijinho à Dona Gabriela Braga, que está acompanhada com a amiga Zélia e o Sr. António. Que aproveitem muito, um abraço grande.
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0: E um beijinho a todas as suas amigas e ouvintes. Também connosco temos a Dona Ana Ferreira a mandar aqueles beijinhos especiais à família dela, a filho, o genro e os netos que estão por São Miguel, mas também os filhos e os netos que vivem lá fora, nos Estados Unidos, mais concretamente em Fall River. Um beijinho a todas as suas amigas em geral e um beijinho muito especial para a Teresinha Piques. Diz ela que já não ouvimos há imenso tempo a canção da Abóbora Menina. Por isso, cá está ela, para ouvirmos.

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2: Vamos então conhecer os destaques culturais numa parceria com o município e vamos estender-nos um pouco mais desta semana, que já está praticamente a terminar. Relembrar que está a

0: Correr na Praia Formosa o 42º Festival Maré de Agosto, com concertos ainda hoje e amanhã na Praia Formosa. E no dia 28 de agosto vai haver o lançamento do livro Cuida-te, de Sara Arruda, na biblioteca. A 29 de agosto haverá a reconstituição histórica nos Anjos. E a 29 de agosto haverá no Beach Park, na Praia Formosa, uma festa latina. E para assinalar os 30 anos do museu, a inauguração da exposição Lugares de Devoção, Património Religioso Edificado de Santa Maria, no Museu em Santo Espírito, pelas 18 horas. E às 20 horas haverá concerto pela Banda Recreio Espirituense na Igreja da Nossa Senhora da Purificação. Há destaque ainda para algumas exposições que podem ser vistas até 13 de setembro. A exposição Reflexões e Certezas, da Isabela Berre e de Henning van Gierck, no Museu em Vila do Porto. E até 24 de outubro, também no Museu em Vila do Porto, Impressions in Extempore, de Maria Catalan. Lembramos que às terças, quartas e quintas-feiras há oficinas de verão no Só Atelier e que durante a semana há atividades na biblioteca. Mais informações através do código QR ou em exploresantamaria.pt/agenda.
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0: Ora viva, uma vez mais, bom dia, este é o Felipe Delgado e começou musicalmente esta nossa segunda hora. E eu não estou sozinha para esta segunda hora, estou bem acompanhada com o Paulo Renato. Bom dia, Paulinho.
1: Bom dia, Lucélia, bom dia aos nossos ouvintes nesta manhã bonita. Por causa da manhã, está bonita aqui hoje, nesta manhã de sexta-feira.
0: É verdade, fim de semana à porta, fim de semana da maré de agosto.
1: É verdade.
0: Muita animação, nós logo à tarde vamos estar por aqui para fazer diretos da praia. Eu vou estar na praia com a Micaela e o Paulinho vai estar aqui no estúdio a partir das 3 da tarde. 3 e meia, mais coisa, menos coisa. Vamos estar por lá à procura de pontos de reportagem. Olha, posso já dizer que vou para o parque de campismo.
1: Fazes muito bem, Luciana.
0: Vou atrás dos campistas, vou para lá saber as histórias deste festival Maré de Agosto e de outras marés.
1: É verdade, não falta marés, olha, tem maré de agosto, tem maré de setembro, maré de outubro, maré de dezembro, não falta.
0: Olha, e já que falamos em marés, há bocadinho eu disse na agenda informativa que a tabela das marés, já agora posso só relembrar rapidamente que a esta hora nós estamos com maré vazia.
1: Então aproveite.
0: Aliás, maré vazia, não, estamos com maré cheia.
1: Ah, então pronto.
0: Vamos ter maré vazia às 15h28.
1: Então pessoal, eu aproveito, veio à maré de agosto, botaste cá, que a maré vai estar vazia a partir das 3 da tarde.
0: Olha, vamos mandar beijinhos.
1: É verdade, Célia, faça favor, é que sabes que és
0: a
1: tua.
0: A Diolinda Peixoto está connosco.
1: Bom dia, senhora Diolinda.
0: Ela quer mandar beijinhos, como sempre, ao filho dela, o Bruno Vicente.
1: Bom
0: quer
1: dia,
0: também
1: Bruno.
0: Mandar um beijinho ao David, às amigas todas, à família toda, e ela quer ouvir a canção do Cavalinho.
1: Vamos a isto, vamos à música.
0: Pedro Sampaio e Gaspar

0: Este é o sucesso Cavalinho, do Pedro Sampaio e do Gasparzinho. Faz dançar muita gente,
1: é
0: com
1: verdade.
0: Coreografia e tudo. Olha, vamos até Vila Franca.
1: É verdade. Bom dia, senhora Maria do Céu.
2: Bom dia, Sr. Paulo Norte. Bom dia a todos os vizinhos. Estamos vivendo neste momento. Com bom dia de trabalho, muita saúde para todos. Que Nosso Senhor abençoe a gente todos. Está bom tempo, um belo dia.
1: É verdade.
0: Maravilha.
2: Tomar banho para a praia, que está muito bom. O tempo está muito bom.
0: É isso,
2: e quero mandar beijinhos para si, para toda a sua família, com um bom fim de semana, para a menina Luciana.
0: Obrigada.
2: E para a família dela toda, e os apoios melhores para eles.
0: Obrigada.
2: A minha família toda também, filhos e netinhos, aqueles que estão aqui de Canadá, e aqueles que não puderem ver. Enfim, para todas as minhas amigas, com um bom fim de semana, com vocês venham. E a música à sua escolha.
1: E para a sua escolha? Também para as suas amigas que estão em casa canadianas, não é? Ah,
2: exatamente, a minha genética, tenho aqui dois bisnetos. E eu tenho aqui três netos, olha, para a minha família tudo, e para minhas amigas, e aquelas que não são. É de dois beijinhos, um de cada foto.
0: É isso mesmo, que é para equilibrar.
2: Mas na outra foto, vou dar mais um bocadinho mais especial.
0: Dá um beijinho repenicado.
2: Um bom fim de semana, bom beijinho para todos.
1: Bom dia, adeus,
0: um beijinho
1: dia,
0: grande.
1: Bom dia.
0: Ali para a Dona Maria do Céu. É esta a melhor política. É quando não gostam de nós... É nós não nos importarmos com
1: olha,
0: isso,
1: quem
0: não é?
1: Não gosta, quem não gosta de nós, é como aquela música...
0: É para o lado que dormimos
1: não,
0: melhor.
1: Não, é, quem é que não gosta de nós? É como aquela música que às vezes a gente passa aqui... Que é que é de Mariano?
0: Não sejas assim, Paulinho, não uses expressões
1: é verdade,
0: menos dignas. Olha, nós vamos continuar. Daqui a pouco vamos sim escolher ali uma música para a Dona Maria do Céu. Antes disso, quero mandar um beijinho para a Sónia Medeiros, aqui em Santa Maria. A Sónia deseja a todos um bom fim de semana, uma boa maré de agosto. Para ti também, Sónia. Beijinhos grandes.
1: Bom dia.
0: Vamos aos nossos bons conselhos
1: vamos
0: comerciais.
1: Vamos aí, Sónia. Vamos aí, vamos à música.
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0: Damos-lhe conta nesta emissão de uma convocatória do Grupo Desportivo Gonçalo Velho. Por proposta da mesa da Assembleia Geral e aprovado por unanimidade, estão convocados todos os sócios para uma reunião extraordinária. Será no dia 24 de agosto, segunda-feira, pelas 18h30, na ordem de trabalhos, destituição da atual direção, escolha e votação de uma comissão administrativa até às novas eleições. E se à hora marcada não se verificar o quórum suficiente, mais de metade dos sócios com direito a voto ou seus representantes devidamente credenciados, a Assembleia Geral irá reunir com qualquer número de sócios, meia hora depois, de acordo com os estatutos. Convocatória para uma reunião extraordinária do Grupo Desportivo Gonçalo Velho, esta segunda-feira, 24 de agosto. Estamos por aqui, continuamos deste lado, segunda hora do Bom Dia Açores. Antes de irmos ali à escolha musical da Dona Maria do Céu, que estivemos aqui a escolher, vamos relembrar que este domingo vai haver sopas nos Milagres.
1: Maravilha!
0: É um jantar, não é império. Mas atenção, nós quando dizemos jantar não quer dizer que seja só o jantar, não, é a partir do meio-dia. Mas quando dizemos que é jantar é porque não tem todas aqueles rituais que o império tem. não há croação, por exemplo. Portanto, é um jantar este domingo, dia 23 de agosto, a partir do meio-dia, nos Milagres, serão servidas sopas do Espírito Santo. Quem faz é o Sr. Antonino Henrique, que deixa aqui o convite a todos, mas que também quer deixar esta informação. Não haverá panelas para fora, está bem? Vão comer sopinhas a partir do meio-dia este domingo e com tanta gente de fora cá em Santa Maria, é também muito bom, porque quem nunca provou vai poder provar e quem provou e gostou vai querer certamente repetir. Vamos continuar com a escolha aqui para a Dona Maria do Céu.
1: Da Senhora Maria do Céu e Vila Franca.
0: O amor é assim, é HMB e Carminho. Eu gosto desta canção, espero também que goste, Dona Maria do Céu.

0: HMB e Carminho, o amor é assim. Eu gosto desta canção. Venceu Globos de Ouro, diz. É um que está calado.
1: O Célia vai cantar para o festival.
0: Maré de agosto.
1: Não, maré de setembro.
0: Olha, entretanto, nós temos aqui beijinhos, antes de irmos ao telefone, da Leonor Araújo, que está connosco na Ribeira Seca, Vila Franca.
1: Bom dia.
0: Beijinhos, Leonor. Manda um beijinho para mim e para ti.
1: Obrigado,
0: um bom fim de semana para todos. É sempre bom ouvir a nossa Leonor. Ontem mandamos um beijinho ao irmão dela, o Rui Miguel Cordeiro, que fez anos. É irmão e afilhado também.
1: Meus parabéns.
0: Espero que o dia dele ontem tenha sido muito bom. Olha, vamos ter com a Dona Eusébia.
1: Vamos até aos arrivos.
0: Bom dia, Dona Eusébia.
2: Bom dia, cara linda.
0: Está tudo bem?
2: Tantos possíveis.
0: É isso. Vamos indo, não é? Tem que ser.
2: A importa de escrever.
1: O tempo para aí está nublado, é?
0: Dona Eusébia, ele está a perguntar se o tempo está nublado.
2: Está nublado, está.
0: Mas chuvinha ou não? Não caiu chuva ainda?
2: Ainda não caiu, só se ainda caiu.
0: Pronto, também vem a ela. Chuva abençoada. Então, quero mandar beijinhos.
2: Quero salvar para ti, para ter marido, para ter querido filho. Muitas melhores para ter querido pai.
0: Oh, obrigado.
2: E também vai para o Padre Renato.
1: Muito obrigado.
2: Para o Padre Magalhães. Para a Sandra, para todos que trabalham aí contigo.
0: Uhum.
2: E também vá para a minha família, tudo em geral, para os meus amigos e amigos de extensão. E vá também para o Horácio, para o Lelé, para o Riversate, para o Hermes Café, para o Luís Tomé. E também vá para a minha filha Ana, que hoje ela está aqui comigo.
0: Ah, beijinhos para a Ana.
2: Ela foi mais o Horácio fazer compras.
0: Com tudo de bom para ela, para o Horácio. Olha, um bom fim de semana, Dona Eusébia.
2: Vamos ver as férias, só.
0: Um mês? Era bom que fosse um mês. Eu vou duas semaninhas só. É o resto?
2: Há duas semanas.
1: É. Não, você vai para a reforma já.
2: Já estás aí para... Eu me conto os parabéns à minha neta.
0: Não estou, mas olha, vou estar a partir de setembro, se Deus quiser. A partir de 8 de setembro já estou aqui. Está bem, tem que ser, é o resto das férias.
2: Parabéns à Mimi, que era para muito, mas eu nunca apanhei lenha.
0: Pois fez, a Mimi fez anos ontem. Um beijinho grande então para ela. Tudo de bom. Está bem, está tudo entregue. Olha, beijinhos, Dona Eusébia.
2: Beijinhos e borrachas para cá e boas férias.
0: Obrigada.
1: Bom dia, bom fim de semana.
0: Daqui a pouco vamos... Obrigado. Daqui a pouco vamos ouvir a Folia das Capelas.
1: É verdade, Célia.
0: Foi assim a música escolhida pela Dona Eusébia. É isso, minha gente. A partir da próxima segunda-feira. Não estou, mas é rápido. São só duas semaninhas.
1: É o resto das
0: férias.
1: É que a minha colega Luciana trabalha um mês e descansa 11 meses.
0: Era bom. Até parece. Nem todos têm a mesma sorte. Entretanto, nós vamos também mandar abraço ali para o Canadá. Sabes quem é que está connosco?
1: Diz lá, Célia.
0: É o Carlos Acharinha Mendes.
1: Bom dia, Sr. Carlos, ali para o Canadá, não é?
0: Para o Canadá, é isso mesmo. Ele quer ouvir uma canção. Obrigado por tudo. É uma canção do Starlight e quer mandar abraços para mim, para ti.
1: Muito obrigado também.
0: Para todas as pessoas amigas aqui da rádio, a família, a Mimi, o Cacá. Vai também um abraço para o Américo Mendonça, que é o irmão que vive nos Estados Unidos, e para o amigo Rodrigo Torres. Também vivo na América. Umas boas férias para mim. Muito obrigada. E vamos ouvir então a canção pedida pelo Carlos Achadinho.
1: Vamos aí, Célia.
0: Obrigado por tudo.

0: É, homem. Tu ainda estás com esse choço?
1: Ah, pois então. Epá, tem-me desenrascado. O que é que queres? Gajo bem de férias. Estamos aqui a acender uma luzinha e pronto, vou agora ali à oficina.
0: Ei, pá, eu achava melhor tu ires ali ao Paulinho. Se fosse ali ao Paulinho, acho que ia ficar bem desenrascado.
1: Isso qual é? Isso é aquele da publicidade do Comeback outra vez? Do Joe?
0: Exatamente.
1: O Ricardo? E bem, será que aquilo vale a pena mesmo?
0: Oh, então não. E até agora, como eu nunca tive nenhum problema, e aquilo é que me nos dizem na rádio, a rapidez na papelada e tu, e como eu te disse, e ainda me lavem o carrinho.
1: Aí anda lá, mas eu então, para não ir sozinho, não tenho, tenho meio vergonha.
0: Vamos lá, vamos lá.
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3: Estivemos assim com os nossos bons conselhos comerciais. Continuamos deste lado. 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Parece-te bem?
4: Muito bem, Sólia.
3: Vamos ter com o Sr. Eduardo Pacheco.
4: Bom dia isto.
3: Afinal, ele já chegou a casa. Bom dia, Sr. Eduardo.
4: Bom dia, Sr. Eduardo.
5: Senhora Luciana Lopes, bom dia, Paulo Renal.
4: Bom dia, Sr. Eduardo.
3: Está tudo bem, okay. Meu amigo?
5: Tudo bem, graças a Deus.
3: Ainda bem. Olha, vamos desejar um bom fim de semana a esta gente.
5: Quero, senhor. Quero dar um bom dia para si, para toda a sua família.
3: Obrigado.
5: Com muito sucesso para ser pai. Um bom fim de semana para a senhora e um boas férias.
3: Obrigado.
5: E um bom fim de semana para o Paulo Renaldo.
4: Muito obrigado, Eduardo.
5: Da equipa de serviço. Para o Sr. Manuel Arruga, para a senhora Maricé de Vila Franca, para a senhora Eduarda Melo dos Arribes, com muito azeite para ela. Um bom dia para a minha filha. E para o Carlos Alberto Bolarim. Um bom fim de semana.
3: Uhum.
5: Continuo só. De um bom fim de semana a tua boas férias para a senhora.
3: Até setembro. Abraços.
5: Ok, então dia 8 de setembro.
3: Não é um, é dia 8.
4: Dia 8 de setembro.
5: Dia 8.
3: São duas semanas. Um abraço
5: grande. Dia 8 de setembro, que disse.
3: É, até dia 8. Olha, um abraço grande e até lá, se Deus quiser.
5: E a música a senhora já sabe.
3: Sei sim, senhor. Daqui
4: bom
3: a pouco já passamos.
4: Bom fim de semana, senhor Eduardo.
3: Adeus.
4: Obrigado, bom dia, senhor Eduardo. Bom fim de semana.
5: Dia.
3: Obrigado, ali na Ribeira das Tainhas, em Vila Franca, temos o nosso amigo Eduardo Pacheco.
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3: Eu gosto é do verão. Ah, eu não gosto só do verão, eu gosto muito do inverno.
4: Gostas do céu?
3: Gosto, sim, senhor. Já o disse aqui várias vezes. É assim uma estação do ano. Gosto do verão, claro, por todos os motivos que nós sabemos e mais alguns, mas gosto muito do inverno.
4: Eu gosto também muito da primavera.
3: Eu gosto... A primavera eu não gosto tanto.
4: Só que ultimamente a prima chega, a velha fica atrás.
3: O meu problema na primavera, e eu acho que há pessoas que se vão identificar comigo, são as alergias.
4: Ah.
3: Eu como tenho rinite alérgica, sinusite, é complicado. E há muita gente que sabe do que é que eu estou a falar. Portanto, é preciso estar sempre medicado e principalmente na primavera e na mudança para o outono, são duas estações muito complicadas. Mas faz parte, faz parte. Olha, são quase 9:30 da manhã.
4: É verdade, o tempo está a passar muito rápido.
3: Passa sempre igual, Paulinho.
4: É,
3: são 24 horas por dia.
4: Ai, ah, é da descoberta.
3: 60 minutos em cada hora.
4: Minha colega Lucélia fez uma descoberta, sim, senhora.
3: Olha, vamos continuar com sugestões. 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É este o petisco, o prato do dia ali na zona industrial. 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
4: Bom dia, meu grande amigo Paulo Luz. E guarda bem os cavalos todos.
3: São 120. Calma, que já esta semana tivemos aqui máquinas com 225. Portanto, este 120 ainda está até...
4: Tá,
3: é do ano 2022, esta Peugeot Traveler.
4: E o teu carro, Luciano, quantos cavalos tem?
3: Ai, Paulinho, tem 90. Tem 90 cavalos.
4: Ah, muito bom.
3: 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Passo por lá. Olha, vamos à folia das capelas.
4: Pois é, Luciano, vamos.
3: Esta foi a escolha da Dona Eusébia.

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0: Estamos aqui com o Hermínio Arruda. São Miguel, serás sempre a minha terra. Já vamos ouvir, senhor Eduardo. Paulinho, nós temos aqui uma...
1: Madame.
0: Visita especial da nossa Sandra Chaves. Bom dia, Sandra.
2: Bom dia, Lucélia. Bom dia, Paulo. Renato, já tinha saudades tuas.
1: Sim,
2: porque Lucélia tem visto. Agora tu parece que continuas lá, assim, pela Amazónia, lá com nos... Não sei se estás bem a entender, não?
0: A gente entende. Para bom entendedor, meia palavra basta.
1: Estive a passar no Ilha das Formigas.
2: Não é, então, mas sabes que este homem esteve na América. Sabes que ele esteve na América, claro que sabes. Sabe. Ele não sabe até hoje onde é que esteve. Mas dizia que tinha muitas árvores. Portanto, ele andou à Laia de Tarzan.
0: Eu e a Sandra estivemos as duas a tentar pesquisar o nome do sítio onde ele esteve. Para tentar perceber se era aquele sítio.
2: Conseguiste?
0: Não, por isso.
2: Ok.
0: Também desisti. Oh Sandra, eu sei que estás aqui de uma forma muito rápida.
2: Só vim dar um beijinho mesmo.
1: Estás mesmo com uma cara bem cansada.
2: Olhei para ti e fiquei logo cansada. Um beijinho aos nossos ouvintes, para dizer também que o Entre Amigos está um bocadinho em pausa, porque pronto, o tempo assim não permite.
1: E ela só está bonita, está, parece que o capuchinho vermelho hoje.
0: Esta altura do verão é sempre complicada.
2: É muito complicada, mas prometemos que primeira segunda-feira de setembro estamos de volta.
0: É isso mesmo, portanto, marquem aí na vossa agenda, na primeira segunda-feira de setembro, Sandra e todos os restantes entre amigos, o Paulo Magalhães e o Paulo Renato.
2: O Paulo Renato é sempre aquele ponto de interrogação.
0: Aquela incógnita.
2: É exatamente. E assim, olha, também vim desejar umas boas férias, que eu sei que estás quase de férias e bem merecidas.
0: É verdade.
2: Bem merecidas, é verdade.
0: A última vez que conversamos foi na altura do Rally, das transmissões do Rally. De facto, foi assim, foi também tempo de muito trabalho.
2: Pois foi.
0: Por isso também quero te agradecer, agora que estás aqui à minha frente, já fiz.
2: Não tens que agradecer, eu é que tenho que te agradecer mais uma oportunidade que tu me deste. Tu sabes que eu gosto de estar. É assim... muitas pessoas não sabem, mas aqui estamos mesmo a trabalhar, porque as nove erram ali. Mas é muito giro, e eu continuo a dizer, é muito giro chegar os pilotos ao sítio onde nós estamos e ver as expressões. É isso que eu gosto muito, porque através das expressões nós descobrimos muitas coisas. Eles são contentes, não estão contentes. E
0: principalmente porque este ano tiveste a particularidade de fazer o último troço, ou seja, onde acontece a Power Stage, e quando, na última passagem, em que eles já são bem em que lugar ficaram e como é que lhes correu a prova.
2: Nós vibramos com eles.
0: É verdade.
2: Nós vibramos com eles. É sempre bom, era bom que todos chegassem ao fim, mas assim não acontece. Mas aqueles que chegam realmente, a adrenalina, aquela vontade de chegar, aquilo já não interessa se está no pódio ou não, interessa mesmo. E por muitos objetivos de muitos concorrentes é esse mesmo, é chegar ao fim. E é muito bonito, e obrigada por esta oportunidade, porque realmente foi muito giro este ano eu estar, ter o privilégio de ver a última etapa e vibrar também com eles, porque é bonito.
0: Obrigado, Sandra. Olha, beijinhos grandes, a continuação de um bom verão, um bom trabalho.
2: Obrigada.
0: O verão está quase a acabar, mas já não falta muito tempo, falta mais um mesinho.
2: Pois é, mas venham eles, já são todos bem-vindos na nossa ilha, aqueles que vêm pela primeira vez e que gostam e que querem regressar, também para aqueles que todos os anos que vêm cá matar saudades da sua terra, estou a falar dos nossos imigrantes. Um beijinho para todos aqueles que estão na companhia do Asas do Atlântico. E é assim, um beijinho grande para vocês, também para os nossos ouvintes. Estou com muitas saudades de todos. Porque nem sempre consigo ouvir o Bom Dia Açores, mas quando posso, ouço sempre. E pronto, mata saudades a ouvir as vozes dele. Olha, já agora, um beijinho para o Alcídio.
0: É verdade, o nosso amigo Alcídio Andrade, ali por Água de Pau, beijinhos para ele e para a família dele. Ele é muito calado.
2: É, trabalho. Para o Cacá, para a Mimi, para a Bruna e também para o senhor Eduardo Pacheco, para o senhor Horácio, pelo senhor.
0: Está para as compras hoje.
2: Ah, está para as compras.
0: Dona Eusébia é que falou.
2: Eu ouvi dizer que ele vinha para cá outra vez.
0: Eu também ouvi dizer, vem para cá pescar, vê lá tu. Parece que em São Miguel não há mar.
2: Vem pescar? Ai, eu não disse nada.
0: Olha, um beijinho grande.
2: Olha,
0: Sandra,
2: um beijinho também para ti. Mas só quero fazer mais uma coisinha muito rápida, que eu sei que tu também estás com pressa. A senhora ali da cabrinha, como a gente chama.
0: A Dona Eduarda.
2: Dona Eduarda, um beijinho grande para si. E ainda bem que voltou. É assim? Eu te despeço-me. Um beijinho grande e bom fim de semana.
0: A Sandra vai estar de regresso no Entre Amigos, já na primeira segunda-feira de setembro. Beijinhos à Sandra Chaves, ao Paulo Magalhães.

Cá está, eu tinha prometido ao Sr. Eduardo que iríamos ouvir o São Miguel, serás sempre a minha terra. Já lá vamos ao telefone. O Paulinho agora fugiu, mas eu daqui a pouco prometo que já vou ao telefone para falar consigo.

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0: Trabalhamos sempre aqui fresquinhos com o ar-condicionado.
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0: Ar-condition. Estamos aqui bem fresquinhos. Por isso estamos com esta boa disposição toda. Olha, daqui a pouco eu tenho um beijinho especial para enviar ao nosso amigo Marinho.
1: Vai ficar Marinho.
0: Para sempre reconhecido como o Marinho da Relva,
1: é
0: apesar de já não viver na Relva. Ele hoje está um pouco triste e não vai para o ar, porque ontem o tio dele partiu, o Sr. Jacinto Pimentel, os meus sentimentos. E daqui a pouco ele pediu-me uma canção do Roberto Carlos em memória dele, porque era uma música que ele gostava muito. Manda obrigado a todos aqueles que lhe deram os sentimentos e manda um beijinho a todos também. Meu amigo Marinho, nós daqui a pouco, eu prometo, já vamos passar o Roberto Carlos. Está prometido.
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0: Continuamos deste lado e vamos então à escolha que o Marinho nos pediu.
1: Não sei isto, Sélvia.
0: É aquela canção do Roberto Carlos que tu certamente conheces. Meu querido, meu velho, meu amigo. Era uma canção que o tio Jacinto gostava muito. Portanto, vamos dedicá-la aqui.
1: Grande abraço para ti, Marinho.
0: Um abraço.

0: Meu querido, meu velho, meu amigo, grande canção do Roberto Carlos.
1: É verdade.
0: Vamos ter com a Isabel.
1: É verdade, ali nos arrivos. Bom dia, Isabel.
0: Bom dia.
2: Olá, bom dia.
0: Então, minha amiga, já não ouvi a sua voz há tanto tempo, mas sei
2: há
0: que tem tentado.
2: Tenho tentado muitas vezes, mas é difícil.
0: Eu
2: é normal. Olha, não quero ser chata e... Eu quero mandar beijinhos para as pessoas todas que falam na Isabel dos Arrifes e para o Célio especialmente, que também não tem falado consigo, e para aí para os seus colegas também.
1: Muito obrigado.
2: Os outros que trabalham todos aí no Asas.
0: Não, obrigado.
2: Mas é com saudades e com emoção que falo consigo, e porque sei que há pessoas que me ouvem,
0: é
2: porque falo muito em si, quando eu vejo o Sr. Travassos, falo aí em vocês na Asas do Atlântico que ligo. E também para anunciar que aqui nos Arrifes, hoje, tem visto essa semana a festa da saúde, da Nossa Senhora da Saúde, hoje há sopas, há o Nel Monteiro, há sopas gratuitas para toda a gente. Portanto, eu acho que é um bom, embora o tempo esteja a chover, mas logo pode ser que esteja bom tempo.
0: Vai melhorar, São Pedro vai ajudar.
2: Sim. Amanhã ao cortejo, no domingo a procissão da Nossa Senhora da Saúde, aqui nos Arrifes, que é, eu sou da paróquia dos Milagres, mas a saúde também é minha paróquia. E vou mandar beijinhos às pessoas que me conhecem. Era um bom haja e haja saúde. Eu sei, gosto imenso de ouvir falar daquele senhor John da América. Aliás, eu ouço muitas pessoas a falar aqui da Vila Franca, gente. Eu já vi a nossa amiga, a minha amiga, senhora Eusébia, a falar também hoje.
0: É verdade.
2: Olha, beijinhos para todas, com um X coração para todas vocês que eu não quero dar maçada.
0: Olha.
2: Adoro-vos e bem haja sempre, que haja esse programa, nunca desista.
0: Obrigada, beijinhos. Isabel.
2: E
0: olha,
2: pode continuar com a música do Roberto Carlos, que eu adoro.
0: Por acaso, quando fomos para o ar, a música já estava mesmo a terminar. Olha, Isabel, um beijinho grande, umas boas festas para vocês. Bom concerto aí do Nelo.
2: E também para as minhas colaboradoras aqui da Casa do Povo de Arrifes, que eu trabalho na Casa do Povo de Arrifes, e ajudo a junta de freguesia de Arrifes. Um beijinho para todas.
0: E obrigado pelo vosso trabalho.
1: E um bom fim de semana também.
2: Igualmente, um bom fim de semana para vocês também.
1: Muito obrigado.
2: Obrigada.
0: Isabel, eu vou de férias nas próximas duas semanas.
2: Eu sei, já vi que vais de férias. Eu também vou de férias, mas é só para setembro, a partir do dia 6.
0: Pronto, beijinhos grandes.
2: Mas convém cá, São Miguel, combina que a gente encontra-se.
0: O problema é que não vou a São Miguel agora.
2: Mas quando vens, estás com... Eu sei, tens família e estás ocupada, mas já era um gosto... 10 minutos contigo era um gosto imenso.
1: Oi, Isabel, ela tem medo de andar de avião, não sabias?
0: É tolo.
2: Ah, não, que ela vem cá. Olha, uma vez encontrei-la no hospital.
0: É verdade.
2: Por acaso, com uma consulta encontrei-la. Portanto, a gente nunca sabe quando é que se pode encontrar. Mas tinha muito gosto em encontrá-la.
0: Obrigado, então, obrigado. E olha, quando quem quiser cá regressar a Santa Maria, também temos muito gosto.
2: Olha, quando eu for aí, eu vou-lhe procurar. Isso não haja dívida.
0: Beijinhos obrigada. Grandes, obrigado.
1: Bom dia, bom dia.
0: A nossa Isabel, é assim que eu a gosto de chamar. A nossa Isabel, ali da Casa do Povo de Arrifes, um beijinho muito grande. Olha, ela deixou aqui esta informação, que há festa nos Arrifes, em honra da Nossa Senhora da Saúde. Hoje há sopas gratuitas, há o concerto do Nel Monteiro. Há depois procissão no fim de semana, missa no domingo, procissão. Olha, umas boas festas para vocês.
1: E assim, o céu, estamos a 7 minutos do sinal das 10. Isso é que é passar, não é?
0: Rápido. Quero relembrar que ontem não tivemos aqui o Sr. Padre, portanto ele hoje vem cá refletir um bocadinho. Vamos tirar um bocadinho de tempo para pensarmos um bocadinho.
1: Ah, daqui também quero dizer um bom dia ao nosso grande amigo Paulo Magalhães, que deve estar a trabalhar.
0: Eu já lhe mandei um beijinho, tu não estavas aqui, tu fugiste.
1: Paulo Magalhães, bom trabalho para ti, rapaz.
0: Um abraço, olha, e não se esqueçam que a partir da primeira, segunda-feira de setembro está de regresso o Entre Amigos.
1: É verdade, Entre Amigos está de regresso em setembro.
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0: É para vocês verem o que é que eu apanho. Eu apanhei-te a cantar, Paulinho. É que ele também canta aqui.
1: Canta,
0: no estúdio.
1: Canta, eu canto, encanto.
0: Cantas, encantas, apoguentas.
1: Exatamente.
0: Olha, nós vamos mandar beijinhos ali para a nossa amiga Sandra Rodrigues, que nos ouve em São Miguel.
1: Bom dia, Sandra.
0: Beijinhos, Sandra. Ela deseja um bom dia para todos. Bom dia, Santa Maria. Bom fim de semana. Deseja-me umas boas férias. Obrigado. Ela diz que também vai gozar bem as suas. Quer dizer que a Sandra também vai de férias. Boas férias para ti. Um beijinho grande. Olha, entretanto, temos também aqui uma mensagem do DJ Mário Malaçadas. O DJ Mário ouve-nos nos Estados Unidos. Abraços aí para os Estados Unidos.
1: É verdade. Ele lá quer... são 6 da manhã.
0: Lá é muito cedinho. Ele quer mandar parabéns à prima, a Micaela.

0: E a verdade é que estamos a 1 minuto e meio.
1: Isso, bom. Estamos quase.
0: Olha, entretanto, na última hora nós vamos mandar os parabéns ao Isaac, que é o filho do Pedro e da Sara, que hoje faz anos ali por Ponta Garça, faz 6 aninhos, está crescido o Isaac. Daqui a bocadinho eu prometo que depois das notícias vamos mandar uma música de parabéns ao Isaac. Entretanto, eu quero mandar um beijinho ali à Sãozinha Pimentel. Olá, Sãozinha, ela diz que está a ouvir-nos. Um abraço para nós. Quero também dizer que está ansiosa para ouvir novamente o Entre Amigos, que já não ouve há algum tempo. Pois não pode ouvir, porque eles estão de férias.
1: É, estamos de férias.
0: Voltam agora no próximo, na próxima primeira, segunda-feira de setembro. Não, não é a próxima, é a outra.
1: Não sei qual é o ano, mas...
0: Beijinhos à Sãozinha Pimentel. Eu conheço-a por Sãozinha. Paulinho, vamos embora.
1: Tudo bem, Célia. Célia, até logo. Já logo não vamos estar os dois aqui, não é? Não, eu vou estar aqui, tu vais estar na praia a apanhar banhos de sombra ou banhos de sol, agora é que não sei.
0: É isso mesmo. Olha, estamos a 15 segundos.
1: Muito obrigado, disponha só de uma ótima manhã. Bye bye.
0: Até logo, Paulinho. Ele vai estar por aqui depois das 3, 3 e meia. Vai estar connosco aqui desse lado. Eu vou ainda continuar convosco ao longo de mais uma hora. Quero relembrar que vamos ter notícias.
2: São 10 horas.
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0: Este é então o momento certo para lhe dar as boas-vindas a este espaço informativo. A informação vem já a seguir. Antes disso, vamos conhecer alguns dos destaques. PS e Bloco de Esquerda questionam e denunciam situação dos transportes marítimos que afetaram a logística do Festival Maré de Agosto. Pescadores podem candidatar-se a apoios pela proibição da captura de espadarte. Criada a estrutura de missão para os 600 anos da descoberta dos Açores. O presidente do PS Açores, Francisco César, acusa o governo regional de ter abandonado Santa Maria à sua sorte, apontando as dificuldades persistentes no transporte marítimo de carga como um dos sinais mais evidentes da falta de resposta aos problemas da ilha. As declarações foram feitas após uma reunião com a presidente da Câmara Municipal de Vila do Porto. Francisco César recordou que, há 2 meses, visitou a ilha de Santa Maria e que, passado este tempo, praticamente todos os problemas se mantêm, desde a falta de investimento à ausência de manutenção das infraestruturas. O dirigente socialista destaca o estado das estradas como um exemplo da falta do executivo, lembrando que muitas das poucas obras realizadas resultam de fundos do PRR ou de investimentos anteriores, apontando a quebra do turismo, que ronda os 17% em termos acumulados, com impacto direto na economia local e no rendimento das famílias. Francisco César considera particularmente reveladora a situação dos transportes marítimos, marcada por irregularidades que continuam.

0: sem solução, referindo que o episódio recente do Festival Maré de Agosto, cuja realização esteve em risco devido à falha de transporte de carga para Santa Maria, é um dos muitos exemplos da falta de intenção do Governo para com a ilha. Segundo Francisco César, perante a ausência de respostas do Executivo, teve de ser a Câmara Municipal a tentar resolver o assunto e a ajudar a Associação Cultural Maré de Agosto, o que demonstra a vulnerabilidade da ilha. O presidente do PS Açores critica a insensibilidade da Secretária Regional do Turismo, Mobilidade e Infraestruturas, Berta Cabral, e do presidente do Governo, acusando o Executivo de não apresentar soluções. Francisco César lembra que o atual modelo de transporte marítimo de carga tem mais de 40 anos e defende que é preciso coragem para mudar. Recorda que o seu partido apresentou uma proposta de estudar um novo modelo de obrigações de serviço público para o transporte de mercadorias, concluindo que Santa Maria não pode continuar a viver na incerteza, sem saber quando a carga chega ou quais as consequências das falhas do sistema, alertando que só quando um evento de dimensão da Maré de Agosto fica em risco é que se percebem as verdadeiras consequências da falta de resposta. O Bloco de Esquerda quer explicações do Governo Regional sobre os atrasos no transporte marítimo de mercadorias para Santa Maria, que quase comprometeram a realização da 42ª edição do Festival Maré de Agosto, e exige garantias de um serviço público regular, fiável e previsível entre todas as ilhas. Os equipamentos de palco e som necessários ao festival chegaram à ilha apenas graças a uma solução extraordinária de transporte marítimo encontrada pela organização, refere o Bloco de Esquerda. E este episódio demonstra como a falta de pontualidade nas ligações afeta diretamente a atividade económica, cultural e social das ilhas. O partido recorda que há anos defende um modelo público de transporte marítimo de mercadorias com ligações regulares e previsíveis, em vez de depender exclusivamente das condições do mercado. O Bloco recorda o acordo político de 2020 entre o PSD, CDS e PPM, e que estava previsto um estudo e implementação de um novo modelo interilhas que garantisse regularidade, estabilidade e segurança. Avança também que, no programa eleitoral deste ano, o PSD Açores defendia a criação de uma carreira regular de carga entre ilhas, com transporte diário ou quase diário, mas, no entanto, 6 anos depois, os problemas de fiabilidade e pontualidade persistem. O Bloco de Esquerda sublinha também que, em 2024, o Governo anunciou a criação de uma equipa da Direção Regional de Mobilidade para monitorizar atrasos e contatar armadores, bem como a preparação de um sistema de reporte em tempo real para identificar causas e melhorar a previsibilidade das ligações. O Bloco quer saber se este sistema está operacional, que resultados produziu, e exige que o Governo divulgue os dados recolhidos entre janeiro de 2025 e julho de 2026. Em requerimento, o Bloco de Esquerda pede esclarecimentos sobre as circunstâncias que levaram ao atraso dos equipamentos da Maré de Agosto e sobre uma eventual intervenção do Governo na solução extraordinária encontrada. Para o Bloco, o caso da Maré mostra a vulnerabilidade criada quando uma ilha não tem garantias suficientes de transporte de mercadorias, sublinhando também que a frequência anunciada de ligações, como a divulgada pela Secretária do Turismo em junho, não chega e que é preciso assegurar que o serviço é regular, previsível e fiável, mesmo perante disrupções. O Bloco de Esquerda exige, por isso, que o Governo Regional esclareça quais medidas foram efetivamente implementadas e faça uma avaliação dos resultados do novo modelo quanto à frequência, regularidade, pontualidade, previsibilidade e custos para os utilizadores. Os pescadores podem candidatar-se até 29 de outubro a um apoio para compensar a perda de rendimentos devido à proibição da pesca de espadarte, com dotação indicativa de quase 1,3 milhões de euros. Segundo o aviso do Portugal 2030, este apoio destina-se a compensar as perdas de rendimento de armadores e pescadores durante a cessação temporária da atividade da pesca do espadarte. São beneficiários os armadores de embarcações de pesca que estejam licenciadas para a captura do espadarte, bem como a respectiva tripulação. A dotação indicativa de fundo disponível é de cerca de 1,3 milhões de euros. As candidaturas estão abertas desde esta quarta-feira, 19 de agosto, até às 18 horas de 29 de outubro. Este aviso abrange Portugal continental e os Açores. As candidaturas são apresentadas no Balcão dos Fundos, balcãofundosue.pt. A resolução do Governo Regional, que cria uma estrutura de missão para as comemorações dos 600 anos da descoberta e povoamento dos Açores, a realizar em 2027, foi já publicada em Jornal Oficial. Segundo a publicação, a estrutura de missão tem por função preparar, planear, coordenar, acompanhar e assegurar a execução técnica e operacional do programa das comemorações dos 600 anos da descoberta e povoamento dos Açores, assegurando a respectiva coerência institucional, científica, cultural, educativa e comunicacional. A estrutura de missão é dirigida por um coordenador que é apoiado por uma equipa técnica de acompanhamento, sendo que o grupo de trabalho funciona junto do membro do Governo Regional com competência em matéria de comunidades. O seu coordenador e os membros que compõem a equipa técnica de acompanhamento são designados por despacho do Executivo Açoriano. A estrutura de missão será apoiada por uma equipa consultiva constituída por personalidades de reconhecido mérito, competência ou experiência em áreas relevantes para a missão da estrutura de missão, designadas por despacho do membro do Governo Regional com competência em matéria de comunidades e sob proposta do coordenador e ouvida a Secretaria Regional da Educação, Cultura e Desporto. Os membros que constituem a equipa técnica de acompanhamento e a equipa consultiva não oferem qualquer remuneração ou abono pelo exercício das suas funções, sem prejuízo do pagamento de ajudas de custo e deslocações a que têm um direito nos termos legais. São objetivos da estrutura de missão para as comemorações dos 600 anos da descoberta e povoamento dos Açores, coordenar a preparação e a execução do programa comemorativo, promover a articulação entre departamentos governamentais, autarquias locais, entidades parceiras e outras entidades intervenientes nas comemorações e incentivar a participação das comunidades açorianas e da sociedade civil nas comemorações. Também lhe compete, entre outras ações, promover a realização de iniciativas de valorização histórica, cultural, educativa, económica e científica relacionadas com a descoberta e povoamento dos Açores, contribuir para a projeção adequada das comemorações e assegurar a preservação e a valorização do legado institucional, científico e cultural resultante das comemorações. O mandato da estrutura de missão tem início a 1 de setembro e termina a 30 de novembro de 2028. A criação da estrutura de missão para a comemoração dos 600 anos da descoberta dos Açores foi anunciada pelo Governo Regional a 30 de junho, durante a visita estatutária do Executivo à Ilha de Santa Maria, onde as atividades vão ter início. A descoberta de Santa Maria em 1427 é apontada como o início da descoberta dos Açores, que só terminaria por volta de 1452 com a descoberta das Flores e Corvo. O secretário regional dos Assuntos Parlamentares e Comunidades, Paulo Estevão, realiza esta semana uma deslocação oficial de 2 dias ao Brasil, acompanhado pelo diretor regional das comunidades, José Andrade. A visita inclui, já este sábado, a inauguração da nova sede da Casa dos Açores de Santa Catarina, em Santo António de Lisboa, e no domingo, a presidência do 9º Encontro Açores-Brasil em Florianópolis. A nova sede da Casa dos Açores de Santa Catarina foi adquirida e totalmente reabilitada pelo município de Florianópolis, num investimento integralmente suportado pelo orçamento municipal. O Governo dos Açores destaca que esta obra resulta de um trabalho desenvolvido pelos dirigentes e associados da Casa dos Açores e da forma como o prefeito Topázio Silveira Neto tem valorizado a herança açoriana no estado de Santa Catarina. O encontro Açores-Brasil vai reunir na capital catarinense as 8 Casas dos Açores do Brasil, com o objetivo de constituir uma rede nacional de Casas dos Açores, destinadas a reforçar a promoção da região no 5º maior país do mundo, não apenas como referência cultural, mas também como destino turístico e oportunidade de investimento. Durante o encontro serão igualmente abordadas as comemorações dos 600 anos da descoberta dos Açores, que se assinalam em 2027 e pretendem envolver toda a diáspora açoriana com iniciativas previstas nas 9 ilhas, no continente e em países com presença açoriana significativa. A 9ª edição do encontro decorre já a 23 de agosto, em sessão pública emblemática, Casa José Boitu, em Florianópolis, com transmissão prevista na página oficial de Facebook Comunidades Açores. O encontro inclui um painel dedicado ao percurso histórico e às perspectivas futuras das Casas dos Açores do Brasil, com intervenções dos presidentes das Casas do Rio de Janeiro, São Paulo, Santa Catarina, Rio Grande do Sul, Maranhão, Espírito Santo, Minas Gerais e Ceará. No âmbito deste encontro, serão assinados 2 protocolos de cooperação, a constituição da Rede Nacional de Casas dos Açores do Brasil e o apoio ao Núcleo de Estudos Açorianos da Universidade do Estado de Santa Catarina. Quanto à previsão meteorológica para o dia de hoje e para as ilhas de Santa Maria e São Miguel, períodos de céu muito nublado com abertas, tornando-se encoberto para o fim da tarde. Períodos de chuva fraca para o final da tarde, passando aguaceiros durante a noite. Vento a oeste, num sousa moderado, 10 a 30 km/h, por vezes fresco, 30 a 40 km/h, com rajadas até 50 km/h, rodando para norte a partir da noite. Mar de pequena vaga, acavado, ondas norte de 1 a 2 metros, passando ao quadrante oeste. Está assim concluído este espaço noticioso. Desejo-lhe um ótimo dia.
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2: Ora viva! Bom dia uma vez mais. Estamos então de regresso e vamos para a última hora do Bom Dia Açores. Relembrar que a informação estará de regresso às 2 e mais tarde às 4 da tarde. Olhamos então para a temperatura a esta hora. Em Santa Maria estão 23 graus de temperatura do ar. A umidade está a rondar os 80%. Destacar também que hoje acontece mais uma noite de concertos na Praia Formosa com Oma Jali, Ustenberg e Oco. Nós vamos estar por lá esta tarde na Praia Formosa.
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2: E daqui a pouco vamos à reflexão do Sr. Padre. Para já, temos parabéns para ir enviando, beijinhos e abraços para aniversariantes. Entretanto, a Leonor Araújo quer mandar um beijinho à cunhada Lourdes Vasconcelos, que hoje está em festa de anos. Um beijinho para a Dona Lourdes. Também aqui vai os parabéns da Micaela para o Filipe Maia, com um beijinho. O Filipe Maia da equipa Canja das 5. Hoje está em festa de anos. Daqui a pouco eu prometo que vamos ouvir a canção Dá-me um Beijinho. É esta que a Micaela dedica então ali ao Filipe. Mas para já temos um menino que hoje faz 6 aninhos. É o Isaac, é o filho do Pedro Caetano e da Sara Roias. Beijinhos dos pais, da irmã, da Carlota e da família toda. Beijinhos, Isaac. Os sons do Minho vão agora vir depois do Sr. Padre, que já daqui a pouco vai estar aí para refletir connosco.

0: São 10 horas, 15 minutos e ontem o Sr. Padre não pôde cá estar, mas hoje está connosco para refletir um pouco. O Padre Carlos Espírito Santo, bom dia, Sr. Padre.
1: Bom dia.
0: Seja bem-vindo. Depois de nas últimas edições e reflexões ter sido com o Padre João, está então de regresso a esta nossa ilha de Santa Maria, não é?
1: É verdade.
0: E aqui às reflexões. Antes de mais, olha, parabéns, atrasados. Eu dei parabéns depois na altura que o seu padre, entretanto, fez anos.
1: Exatamente.
0: Muitos parabéns, espero que o dia de anos tenha sido bom.
1: Sim, foi ótimo.
0: Haja saúde, não é?
1: É.
0: Para irmos comemorando. Entretanto, nós hoje vamos falar de...
1: Hoje vamos falar sobre uma pergunta muito importante, que é descobrir quem é Jesus para nós e na nossa vida.
0: Então vamos começar por ler o texto, que será lido nas Eucaristias, e depois partimos daí.
1: Naquele tempo, Jesus foi para os lados de Cesareia e Filipe e perguntou aos seus discípulos: quem dizem os homens que é o Filho do Homem? Responderam: uns dizem que é João Batista, outros que é Elias, outros que é Jeremias ou algum dos profetas. Jesus perguntou: e vós, quem dizeis que eu sou? Então Simão Pedro tomou a palavra e disse: tu és o Messias, o Filho de Deus vivo. Jesus respondeu-lhe: feliz de ti, Simão, filho de Jonas, porque não foram a carne nem o sangue que revelaram, mas sim o meu Pai que está nos céus. Também eu te digo: tu és Pedro, e sobre esta pedra edificarei a minha igreja, e as portas do inferno não prevalecerão contra ela. Dar-te-ei as chaves do reino dos céus. Tudo o que ligares na terra será ligado nos céus, e tudo o que desligares na terra será desligado nos céus. Então Jesus ordenou aos discípulos que não dissessem a ninguém que ele era o Messias.
0: É este o texto que será lido nas Eucaristias. E no fundo, quem é Jesus? O que é que ele nos diz neste texto?
1: Jesus é o Filho de Deus. É o Verbo Deus encarnado, ou seja, quando falamos na Santíssima Trindade, há o Pai, que ninguém viu, há Jesus Cristo, que é o rosto de Deus na Terra,
0: que é o Filho,
1: e há o Espírito Santo.
0: Uhum.
1: E portanto, Jesus, ou podemos dizer que é a imagem de Deus na Terra, que nós podemos ver.
0: Porque a importância desta passagem da Bíblia, porque é que ela é lida nesta altura, a importância de explicarmos quem é Jesus?
1: Ao longo destes domingos e destas semanas temos vindo a ler o que chamamos as parábolas do reino em Mateus. E depois de fazer essa caminhada de parábolas, ou seja, histórias que Jesus arranjou para explicar a sua, catequizar, dar a sua, explicar a sua missão, hoje vem-nos dizer um papel muito importante, que é entrega a Pedro esta missão de estar à frente da Igreja. E ele, podemos dizer assim que Pedro é o primeiro Papa, aquele que conduziu a Igreja e os apóstolos no início.
0: Tal como Pedro tinha a sua missão de estar à frente da Igreja, todos nós temos a nossa missão no mundo. Concorda?
1: Sim, sem dúvida. Obviamente que às vezes não descobrimos logo, mas todos temos um papel importante na sociedade e no mundo e na Igreja. É importante é sermos humildes e generosos para disponibilizar o nosso tempo para isso e descobrir de facto aquilo que nos realiza e faz feliz.
0: Uns concretizam estas missões de uma forma mais exuberante, mais espampanante aos olhos do mundo. Outros se calhar vão fazendo esta sua missão de uma forma mais anónima.
1: Sim, e até aqui Jesus não quer se dar a conhecer, que os cidadãos não digam ainda que Jesus é o Messias. Exatamente por isso é importante também haver humildade, porque às vezes é nas coisas humildes e sem fazer grande propaganda que nós nos realizamos e que nós somos felizes. Quando nós proclamamos tudo aquilo que nós fazemos, perde um pouco o sentido.
0: Mas às vezes há pessoas que parece que têm aquela necessidade de mostrar ao mundo aquilo que vão fazendo, que vão tendo, que vão dando também, e nem por isso são mais felizes, ou a missão delas é mais importante do que as outras que o fazem no anonimato.
1: Sim, sem dúvida. E essas pessoas que calhar fazem isso porque, enfim, têm necessidade de mostrar-se, são inseguras e têm que ter alguma coisa que possam-se assegurar. Mas sim, e até Deus fala sempre que tem mais valor para ele, Jesus, aqueles que não proclamam aquilo que fazem do que os que fazem. Há uma parte da Bíblia que diz: não veja a tua mão direita o que faz a esquerda. Portanto, é importante fazermos, por nos sentirmos bem, em primeiro lugar connosco e depois com os outros, não para que os outros vejam.
0: Isso vê-se às vezes, tanta vez, por, para as pessoas que fazem o anonimato, aquelas pessoas que dão de si para ajudar os outros, aquelas pessoas que seguem a sua carreira a nível humanitário. Olha, isto porque eu estou-me a lembrar disso, porque na passada quarta-feira, antes de ontem, assinalamos o Dia Mundial Humanitário. E há tantas pessoas que são tão humanas e que dão tanto de si e que vão em missões e que ajudam quem mais precisa e que não precisam do seu nome escrito no jornal ou aparecer numa, numa televisão, não é?
1: Sim, sem dúvida. E depois de contactar, que eu também falei algumas vezes com algumas pessoas às missões, sentem-se muito felizes e sentem-se muito realizadas, exatamente por isso que fazem, por sentirem bem e por sentir bem a ajudar os outros e não para serem proclamados. Mas esse é um exemplo que nós também devíamos pensar, que fazer só para nos sentirmos bem e porque o outro precisa de nós e também, se quem sabe, se calhar um dia que nós é que precisaremos. Por isso é importante este espírito de dar sem esperar nada em troca, porque quem dá para Deus ou em nome de Deus recebe sempre a dobrar.
0: Contudo, temos também que ressalvar aqui esta parte de que há pessoas que não podem, de facto, ir em missões humanitárias e não podem ajudar os outros porque têm uma vida toda a acontecer e porque é difícil. Mas há sempre formas, pequenos gestos, pequenas maneiras de nós ajudarmos o próximo. Não precisamos de ajudar quem está muito longe do outro lado. Podemos ajudar quem está mesmo ao nosso lado.
1: Sim, pode ser até mesmo um vizinho, alguém que mora à nossa beira. E às vezes basta uma visita, porque há pessoas que estão tanto tempo sozinhas e que quando aparece alguém em casa ou a fazer uma visita é como se fosse uma grande bênção ou uma dávida. Portanto, há pequenos gestos que podemos fazer cá dentro sem ir para a missão.
0: Dar o nosso tempo, se calhar é a melhor oferta que podemos dar, é o nosso tempo aos outros.
1: Sim, sem dúvida, darmos um pouco do nosso tempo. Às vezes dizem, eu não tenho tempo, eu não tenho tempo. Mas se nós gerirmos bem o nosso tempo, há tempo para tudo. Ainda é por cima de vivermos nestas ilhas que se orientarmos a nossa vida, dá para fazer tudo. É importante, sim, darmos de nós aos outros e que recebemos sempre.
0: Às vezes, ouve-se tanta vez, não tenho tempo de ir visitar um pai ou uma mãe, não tenho tempo. Mas depois, quando o pai ou a mãe, infelizmente, morrem, há sempre tempo para ir para...
1: Sim, é verdade.
0: Não... E uma visita enquanto se é vivo não chega.
1: Pois, estamos numa altura que sempre em correria e sempre em...
0: Não é desculpa.
1: Mas que não, já não valoriza, às vezes não valorizamos as coisas, os nossos, mas também depois de eles partirem já não faz sentido fazer
0: claro.
1: Esse tipo de...
0: Falo também muitas vezes, não temos tempo para fazer aquilo ou aquilo outro, mas depois quando adoecemos e temos mesmo de parar e vamos parar a uma cama do hospital, ou aí se calhar começamos a pôr a nossa vida toda em flashback e começamos a ver que se calhar, agora, de uma forma forçada, tivemos que arranjar tempo, não é? Quando adoecemos ou quando já não temos aquela saúde de outrora.
1: Sim, às vezes acontece abanos na nossa vida que nos fazem pensar e refletir a valorizar mais o nosso tempo e a nossa relação uns com os outros.
0: Dar valor às coisas que não custam dinheiro, mas que são muito importantes.
1: São muito importantes e são as mais que nós precisamos. Às vezes, como estamos o tempo ocupados sempre em tarefas, se nos tirarem essas tarefas, é como se... E agora o que é que eu vou fazer? Mas, então, vai visitar um amigo, vai visitar o teu pai, vai visitar a tua mãe, que é isso que eles precisam e nós também precisamos.
0: Isto acontece muitas vezes quando as pessoas vão para a reforma, por exemplo. Estão habituadas uma vida inteira a trabalhar e depois vêm-se em casa na reforma sem nada para fazer. Às vezes é um choque com esta realidade, mas há tanta coisa que se pode fazer.
1: Sim, e por exemplo há diferentes associações e coisas na nossa ilha que... E há pessoas que estão reformadas e é como se não tivessem, porque vejo também tanta coisa.
0: São sempre muito ativas.
1: São sempre muito ativas e, portanto, Há sempre que fazer. Basta nós procurarmos.
0: E sorte daquele que vai para a reforma e ainda goza de saúde para poder continuar a trabalhar.
1: Exatamente.
0: Em outras coisas, não é?
1: Exatamente.
0: Que hoje em dia a saúde é cada vez mais escassa.
1: Sim, às vezes há pessoas que têm bastantes problemas e por isso há que valorizar.
0: Mas mesmo assim há pessoas que mesmo com muitos problemas não param, Senhor Padre.
1: Exatamente, por isso isso é uma...
0: São exemplos de vida.
1: São exemplos e são uma bênção. Que há que valorizar também, porque também às vezes não valorizamos essas pessoas, também só quando elas partem é que nós damos por isso.
0: É isso mesmo.
1: Mas há que valorizar todos esses momentos, todas essas pessoas e essas coisas boas que a vida nos dá.
0: E valorizar acima de tudo aquelas pessoas que fazem o bem em prol dos outros. Os mauzinhos estes, fiquem para aí onde vocês estão, que não fazem falta a ninguém. Mas os bonzinhos, peço desculpa, mas a verdade é mesmo esta. Mas aqueles que realmente ajudam os outros, estas sim merecem ser valorizadas.
1: Sim, sem dúvida, é importante cada vez mais termos este reconhecimento daquilo que fazem pelo mundo, pela sociedade.
0: Vamos conhecer a agenda, são quase 10h30.
1: Então, a agenda para esta semana. Hoje ainda há missa na Maia, às 18h30. Está com o Padre João Chaves, que está cá de férias. Amanhã sábado há missa às 5h30 no sábado há missa às 5h30 em Santa Bárbara, há missa às 6h30 em São Pedro, uhum. E há missa às 7h30 no aeroporto. No domingo celebramos às 10 horas na Matriz, às 11h15 na Ermida de Nossa Senhora da Graça, nas Covas, em Almagreira.
0: Há muito tempo que já não é celebrada uma missa lá, não é?
1: Sim, a gente agora há 2 anos mais ou menos tem vindo a celebrar, uhum. Porque já estava a ermida há tanto tempo fechada.
0: Portanto, é quando é este domingo?
1: Este domingo às 11h15.
0: Às 11h15,
1: missa
0: bem.
1: E leilão,
0: uhum.
1: E ao 12h30 há a missa em Malbusco, Senhora da Piedade.
0: Muito bem.
1: Missa e leilão ao 12h30 no domingo.
0: Sim,
1: também lembrar que nós no dia, na segunda-feira, vamos celebrar uma missa de surpresa. Aqui para a rádio não fica surpresa, mas também ele se calhar não nos está a ouvir na rádio.
0: Se é surpresa, não se conta, senhor padre.
1: Vamos fazer uma homenagem ao Padre João Chaves, que está cá de férias.
0: Mas, eu já ouvi, já falei com ele.
1: Mas que provavelmente não irá. Não saberemos se irá vir cá mais vezes, porque vai para a Madeira, para o lar dos dionianos, e então a comunidade da ilha e de Santo Espírito, na segunda, estará com ele a fazer-lhe uma homenagem pelo seu sacerdócio e pela sua entrega. Portanto, quem quiser participar, é bem-vindo.
0: Já tive a oportunidade de falar com ele aqui no Bom Dia Açores. Ele, de facto, é uma pessoa cheia de vida, cheia de histórias, com uma longa idade,
1: exato.
0: Mas uma pessoa muito bem disposta e de muito bem com a vida. Gosto muito de falar com ele e
1: exatamente.
0: Acho que ele merece. É isso. Notas finais?
1: As nossas finais é que nós reconheçamos Jesus no rosto do irmão e de cada um que vive ao nosso lado. E aí, se calhar, vamos responder esta pergunta: quem é Jesus para nós?
0: Obrigado. Eu vou de férias nas próximas 2 semanas. Nós regressamos com as rubricas no dia 10 de setembro com o Padre João, certo?
1: Okay.
0: Obrigado. Até lá.
1: Até lá.
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0: Estamos por aqui, já estamos na última meia hora. São 10 horas 31 minutos. Vamos até às 11. Eu tinha prometido à Micaela que iríamos enviar um tema dos Sons do Minho. Dá-me um beijinho ali para o Filipe Maia. Muitos parabéns para ele. O Filipe ali da equipa da Canja das 5. Ela quer ouvir Dá-me um Beijinho. Filipe, muitas felicidades. Um dia feliz. Filipe Maia, hoje em festa de anos, hoje também já aqui mandamos os parabéns à cunhada Leonor Vasconcelos, da Leonor Araújo. E já mandamos um beijinho ao menino Isaac, que faz 6 anos. Não é Leonor, é Lourdes Vasconcelos, a cunhada da Leonor. Leonor é que é Leonor. Parabéns a todos.

Parabéns a todos aqueles que estão em festa de anos. 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

Hold On. E estamos a ouvir o Stenberg, a banda que vem da Alemanha e que vai estar hoje à noite no palco da Maré de Agosto. Ontem tivemos a oportunidade de ouvir durante a tarde uma entrevista a Oma Jali, a francesa, que vai abrir a noite de hoje a partir das 22 horas. Agora estamos a ouvir os Ustenberg, eles vêm da Alemanha, juntam aqui o country, o rock, são muito, muito bons e vai valer a pena ver este concerto na Maré de Agosto, hoje à noite.

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4: Hoje à tarde e amanhã também vamos estar pela Praia Formosa. Eu hoje vou estar pelo Parque de Campismo. Amanhã estarei também no recinto. Vamos tentar falar com o Vitor Clay. Vamos, claro, falar com os festivaleiros. Andar pelo areal da Praia Formosa. Não tem muito tempo que nos despedimos aqui do Luís Represas. É verdade, deixou-nos cedo demais. Vítima de doença prolongada. Aqui é a chave dos sonhos.

Quero mandar um beijinho à nossa amiga Conceição, ali na Fonte de Mourato. Conceição Moura, um beijinho para ela, ali na carreira Fonte Mourato, que deseja umas boas férias. Obrigado, uma linda maré. Beijinhos grandes, Dona Conceição. É bom saber que está aí desse lado. Tudo bom também para si e uma boa maré. Quero mandar beijinhos ali para a nossa Dina Oliveira. Eu sei que a Dina está sempre connosco. Um beijinho a toda a família da Rádio Asas. Um bom fim de semana a todos com muita saúde. São os votos da Dina. E hoje os beijinhos vão para a filha, a Carla Oliveira, que está em festa de anos. Daqui a pouco já vamos ouvir uma canção do Zé Mar de parabéns para dedicarmos à Carla. Está prometido. Parabéns à Carla, parabéns à mamã também. São grandes, mas para nós são sempre pequeninos, não é, Dina? Muito, muito obrigada.

Vamos então enviar os parabéns para a filha da Dina Oliveira, a Carla Oliveira, com um beijinho de toda a família, mas também vamos enviar os parabéns ao marido da Luísa Santos, o senhor Gustavo, que hoje está em festa de anos. Portanto, aqui vai um beijinho da esposa, do filho e dos netos. Que ele tenha assim um dia muito, muito feliz.

0: estamos aqui a mandar os parabéns a todos os aniversariantes, e são muitos. Agora vamos ter com a nossa Mimi, e agora eu vou ter a oportunidade de pessoalmente lhe dar os parabéns. Bom dia, Mimi.
1: Good morning, minha gente, como é que vão?
0: Olha, como é que foi o seu dia de anos? Conte-me tudo.
1: Ah, minha filha, aqui é o hotel, não gosto da praia, como a minha filha sabe. Mas, minha filha, ainda sim, sonho sim do hotel, da Vinha da Areia, Vila Franca.
0: Olha que bom.
1: É uma casa antiga, já foi há muitos anos, não é, querida?
0: Claro, claro.
1: Fizemos um hotel. Eu fiz isso lá, fiz anos, 5 anos, mas a minha filha.
0: Olha.
1: Eu adorei. Já nós, quem não gosta de praia, a gente nascia de ver a mar.
0: É verdade, é estranho. Foi criado ao pé do mar e não gosta muito de mar e de.
1: A minha mãe dizia que descia as ondas na casa que a minha mãe morava. E não gostava e não nasci feliz.
0: Pronto, gostos não se discutem, não é? Ainda bem que há gostos diferentes. Olha, quero mandar beijinhos.
1: Vá para a história, para o seu filho, para o Sandarinho.
0: Obrigada.
1: E que gozo muito bem férias, está muito bem merecidas. Na minha história, que gozo bem.
0: Obrigada.
1: Porque a minha história nunca teve sorte de gozar as suas férias. A minha história está compreendendo. A gozar bem, queria que não te tivesse vida. Estás pronto, querido.
0: Obrigada.
1: É que é preciso. Vão para a história, que eu gosto muito de ti.
0: Obrigada, igualmente.
1: Com isso, está a ser um bocadinho nervoso. Sandrina, se eu estou nivelando.
0: Ok.
1: Vá para a Lissélia, para o Sandrina, para o seu filho. Assim é que é. Vai também para o Carlos, a Sandrina Mendonça. Muito obrigada. É toda a gente que disseram os meus anos para mim. Muito obrigada, eu sinto de coração. O Carlos, a Sandrina Mendonça, Sónica Bravo, Didi Animal, Melissa. Vá para os dois Jones, para as três Marias de Sé. Vá para os dois Vindagos, que é os João José Vindagos, e para os Vindagos, que é o Vermelho e Branco, que não Senhora Vincida, vá para o senhor João Reinaldo Roias, vá para a senhora mãe do senhor Alves, muito obrigada, também que lhe digo os parabéns, muito obrigada.
0: É verdade.
1: Vá para ela, para o seu filho, só se naquele ano, só se atestei, vá da mer, cada só se a cabrinha, cada dá uma graça a ele. Silvia Garcia, vá para a sua mãe Conceição, muitos beijinhos. Vai também para a Eliana de Brava. Vai para tudo no geral, porque a Dissera sobe com a música. Quer dizer, que a minha filha, a Dissera, vamos ver.
0: Vamos ouvir daqui a bocadinho, está prometido.
1: Dissera, bota a música toda, que gosto. É agora essa música, é sempre diga a minha filha fazer só. Leva a boca toda a viada, porque anda só porque gosto dessa música.
0: Pronto, vamos ouvir então. Beijinhos grandes.
1: Pronto,
0: querido, beijinhos,
1: lindo. Nem cá tem que dar mais. Boas férias, lindo.
0: Obrigado, beijinho.
1: Essa família é tua, querido.
0: Obrigado. A nossa Mimi Kiss Kiss. Eu prometo que já vamos então, já daqui a pouco, ouvir a canção que a Mimi nos pediu.
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0: Pronto, cá está o pedido da Mimi.

Estamos mesmo na pontinha final. É verdade, estamos a pouco mais de 5 minutos para o final do Bom Dia Açores de hoje. 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Desta forma, nós nos despedimos hoje desta edição do Bom Dia Açores, relembrando que estamos agora de regresso em setembro, é verdade. Eu vou de férias durante as próximas duas semanas. Vou ficar com música a acompanhar-vos nestas manhãs e com todas as informações. Temos agora encontro marcado no dia 8 de setembro, se Deus quiser. A todos, a continuação de uma...

Dias e pausa, 4 minutos depois do sinal do meio-dia. Olá, boa tarde. Eu sou o Paulo Renato, hoje aqui na vossa companhia. Até o sinal das 13, neste precipitar de sexta-feira, 21 de agosto do ano 2026. Música para o vosso almoço, uma sobremesa musical. Então, para todos, continuação de uma ótima tarde. Obrigado pela mais uma vez pela vossa companhia. Deste lado, vou tentar levar a melhor música e a melhor companhia. Nesta grande Rádio Razas, nesta ilha Gonçalves, Santa Maria. Então, boa tarde.

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8: E assim você continua muito bem sintonizado aqui na vossa Rádio Asas. Como eu disse há pouco, vou estar aqui na vossa companhia até o sinal das 13. Música para o vosso almoço. Música para aquecer o vosso coração neste apresentar de sexta-feira. Uma sobremesa musical. Até para todos. Continuação de uma ótima tarde. Obrigado pela vossa companhia. Está a almoçar. Continuação de um bom apetite.

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1: 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Damos-lhe conta nesta emissão de uma convocatória do Grupo Desportivo Gonçalo Velho. 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

Tinham sido 5 minutos do Sinal das 13, na reta final desta emissão 2 de sexta-feira. E assim, durante uma hora de emissão, na vossa companhia, Paulo Renato. Estou aqui de regresso às 15. Vou estar aqui mais a minha colega Lucélia Lopes. Então, para todos, continuação de uma ótima tarde. Porque não, também um bom fim de semana, já que o fim de semana está à porta. Então, para todos, bye bye.

0: Boa tarde, são 13 horas.
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4: Esta é a altura certa para deixar aqui uma nota de agradecimento do Clube de Pesca Desportivo Os Cagarros, que vem por este meio expressar o seu mais sincero agradecimento a todas as empresas, entidades e pessoas que têm apoiado as iniciativas do clube e contribuído para o desenvolvimento da pesca desportiva junto das crianças e jovens. O clube quer deixar um agradecimento muito especial a todos aqueles que contribuíram para a realização do terceiro convívio de verão de pesca infantil e juvenil, nomeadamente à fábrica de blocos Teodoro, ao Agostinho Coelho e a todas as outras empresas, entidades e particulares que de uma forma ou de outra deram o seu contributo para que este evento fosse possível. O agradecimento estende-se igualmente a todos os que apoiaram o clube na realização da 12ª Prova Infanto-Juvenil de Pesca Desportiva, realizada no passado mês de julho. O apoio foi fundamental para proporcionar aos nossos jovens momentos de convívio, aprendizagem, diversão e, acima de tudo, paixão pela pesca. 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

0: Boa tarde. São 14 horas.
1: 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Este é então o momento certo para lhe dar as boas-vindas a este espaço informativo. A informação vem já a seguir. Antes disso, vamos conhecer alguns dos destaques. PS e Bloco de Esquerda questionam e denunciam a situação dos transportes marítimos que afetaram a logística do Festival Maré de Agosto. Pescadores podem candidatar-se a apoios pela proibição da captura de espadarte. Criada a estrutura de missão para os 600 anos da descoberta dos Açores. O presidente do PS Açores, Francisco César, acusa o governo regional de ter abandonado Santa Maria à sua sorte, apontando as dificuldades persistentes no transporte marítimo de carga como um dos sinais mais evidentes da falta de resposta aos problemas da ilha. As declarações foram feitas após uma reunião com a presidente da Câmara Municipal de Vila do Porto. Francisco César recordou que, há 2 meses, visitou a ilha de Santa Maria e que, passado este tempo, praticamente todos os problemas se mantêm, desde a falta de investimento à ausência de manutenção das infraestruturas. O dirigente socialista destaca o estado das estradas como um exemplo da falta do executivo, lembrando que muitas das poucas obras realizadas resultam de fundos do PRR ou de investimentos anteriores, apontando a quebra do turismo, que ronda os 17% em termos acumulados, com impacto direto na economia local e no rendimento das famílias. Francisco César considera particularmente reveladora a situação dos transportes marítimos, marcada por irregularidades que continuam sem solução, referindo que o episódio recente do Festival Maré de Agosto, cuja realização esteve em risco, devido à falha de transporte de carga para Santa Maria, é um dos muitos exemplos da falta de atenção do governo para com a ilha. Segundo Francisco César, perante a ausência de respostas do Executivo, teve de ser a Câmara Municipal a tentar resolver o assunto e ajudar a Associação Cultural Maré de Agosto, o que demonstra a vulnerabilidade da ilha. O presidente do PS Açores critica a insensibilidade da Secretária Regional do Turismo, Mobilidade e Infraestruturas, Berta Cabral, e do presidente do governo, acusando o Executivo de não apresentar soluções. Francisco César lembra que o atual modelo de transporte marítimo de carga tem mais de 40 anos e defende que é preciso coragem para mudar. Recorda que o seu partido apresentou uma proposta de estudar um novo modelo de obrigações de serviço público para o transporte de mercadorias, concluindo que Santa Maria não pode continuar a viver na incerteza, sem saber quando a carga chega ou quais as consequências das falhas do sistema, alertando que só quando um evento de dimensão da Maré de Agosto fica em risco é que se percebem as verdadeiras consequências da falta de resposta. O Bloco de Esquerda quer explicações do Governo Regional sobre os atrasos no transporte marítimo de mercadorias para Santa Maria, que quase comprometeram a realização da 42ª edição do Festival Maré de Agosto, e exige garantias de um serviço público regular, fiável e previsível entre todas as ilhas. Os equipamentos de palco e som necessários ao festival chegaram à ilha apenas graças a uma solução extraordinária de transporte marítimo encontrada pela organização, refere o Bloco de Esquerda. E este episódio demonstra como a falta de pontualidade nas ligações afeta diretamente a atividade económica, cultural e social das ilhas. O partido recorda que há anos defende um modelo público de transporte marítimo de mercadorias com ligações regulares e previsíveis, em vez de depender exclusivamente das condições do mercado. O Bloco recorda o acordo político de 2020 entre o PSD, CDS e PPM e que estava previsto um estudo e implementação de um novo modelo interilhas que garantisse regularidade, estabilidade e segurança. Avança também que, no programa eleitoral deste ano, o PSD Açores defendia a criação de uma carreira regular de carga entre ilhas com transporte diário ou quase diário, mas, no entanto, 6 anos depois, os problemas de fiabilidade e pontualidade persistem. O Bloco de Esquerda sublinha também que, em 2024, o Governo anunciou a criação de uma equipa da Direção Regional de Mobilidade para

0: autorizar atrasos e contatar armadores, bem como a preparação de um sistema de reporte em tempo real para identificar causas e melhorar a previsibilidade das ligações. O Bloco quer saber se este sistema está operacional, que resultados produziu e exige que o Governo divulgue os dados recolhidos entre janeiro de 2025 e julho de 2026. Em requerimento, o Bloco de Esquerda pede esclarecimentos sobre as circunstâncias que levaram ao atraso dos equipamentos da Maré de Agosto e sobre uma eventual intervenção do Governo na solução extraordinária encontrada. Para o Bloco, o caso da Maré mostra a vulnerabilidade criada quando uma ilha não tem garantias suficientes de transporte de mercadorias, sublinhando também que a frequência anunciada de ligações, como a divulgada pela Secretária do Turismo em junho, não chega e que é preciso assegurar que o serviço é regular, previsível e fiável, mesmo perante disrupções. O Bloco de Esquerda exige, por isso, que o Governo Regional esclareça quais medidas foram efetivamente implementadas e faça uma avaliação dos resultados do novo modelo quanto à frequência, regularidade, pontualidade, previsibilidade e custos para os utilizadores. Os pescadores podem candidatar-se até 29 de outubro a um apoio para compensar a perda de rendimentos devido à proibição da pesca de espadarte, com dotação indicativa de quase 1,3 milhões de euros. Segundo o aviso do Portugal 2030, este apoio destina-se a compensar as perdas de rendimento de armadores e pescadores durante a cessação temporária da atividade da pesca do espadarte. São beneficiários os armadores de embarcações de pesca que estejam licenciadas para a captura do espadarte, bem como a respectiva tripulação. A dotação indicativa de fundo disponível é de cerca de 1,3 milhões de euros. As candidaturas estão abertas desde esta quarta-feira, 19 de agosto, até às 18 horas de 29 de outubro. Este aviso abrange Portugal continental e os Açores. As candidaturas são apresentadas no Balcão dos Fundos, balcãofundosue.pt. A resolução do Governo Regional, que cria uma estrutura de missão para as comemorações dos 600 anos da descoberta e povoamento dos Açores, a realizar em 2027, foi já publicada em Jornal Oficial. Segundo a publicação, a estrutura de missão tem por função preparar, planear, coordenar, acompanhar e assegurar a execução técnica e operacional do Programa das Comemorações dos 600 anos da descoberta e povoamento dos Açores, assegurando a respectiva coerência institucional, científica, cultural, educativa e comunicacional. A estrutura de missão é dirigida por um coordenador que é apoiado por uma equipa técnica de acompanhamento, sendo que o grupo de trabalho funciona junto do membro do Governo Regional com competência em matéria de comunidades. O seu coordenador e os membros que compõem a equipa técnica de acompanhamento são designados por despacho do Executivo Açoriano. A estrutura de missão será apoiada por uma equipa consultiva constituída por personalidades de reconhecido mérito, competência ou experiência em áreas relevantes para a missão da estrutura de missão, designadas por despacho do membro do Governo Regional com competência em matéria de comunidades e sob proposta do coordenador e ouvida à Secretaria Regional da Educação, Cultura e Desporto. Os membros que constituem a equipa técnica de acompanhamento e equipa consultiva não oferem qualquer remuneração ou abono pelo exercício das suas funções, sem prejuízo do pagamento de ajudas de custo e deslocações a que têm um direito nos termos legais. São objetivos da estrutura de missão para as comemorações dos 600 anos da descoberta e povoamento dos Açores, coordenar a preparação e a execução do programa comemorativo, promover a articulação entre departamentos governamentais, autarquias locais, entidades parceiras e outras entidades intervenientes nas comemorações e incentivar a participação das comunidades açorianas e da sociedade civil nas comemorações. Também lhe compete, entre outras ações, promover a realização de iniciativas de valorização histórica, cultural, educativa, económica e científica relacionadas com a descoberta e povoamento dos Açores, contribuir para a projeção adequada das comemorações e assegurar a preservação e a valorização do legado institucional, científico e cultural resultante das comemorações. O mandato da estrutura de missão tem início a 1 de setembro e termina a 30 de novembro de 2028. A criação da estrutura de missão para a comemoração dos 600 anos da descoberta dos Açores foi anunciada pelo Governo Regional a 30 de junho, durante a visita estatutária do Executivo à Ilha de Santa Maria, onde as atividades vão ter início. A descoberta de Santa Maria em 1427 é apontada como o início da descoberta dos Açores, que só terminaria por volta de 1452, com a descoberta das Flores e Corvo. O secretário regional dos Assuntos Parlamentares e Comunidades, Paulo Estevão, realiza esta semana uma deslocação oficial de 2 dias ao Brasil, acompanhado pelo diretor regional das comunidades, José Andrade. A visita inclui, já este sábado, a inauguração da nova sede da Casa dos Açores de Santa Catarina, em Santo António de Lisboa, e no domingo, a presidência do 9º Encontro Açores-Brasil em Florianópolis. A nova sede da Casa dos Açores de Santa Catarina foi adquirida e totalmente reabilitada pelo município de Florianópolis, num investimento integralmente suportado pelo Orçamento Municipal. O Governo dos Açores destaca que esta obra resulta de um trabalho desenvolvido pelos dirigentes e associados da Casa dos Açores e da forma como o prefeito Topázio Silveira Neto tem valorizado a herança açoriana no estado de Santa Catarina. O encontro Açores-Brasil vai reunir na capital catarinense as 8 casas dos Açores do Brasil, com o objetivo de constituir uma rede nacional de casas dos Açores, destinadas a reforçar a promoção da região no 5º maior país do mundo, não apenas como referência cultural, mas também como destino turístico e oportunidade de investimento. Durante o encontro serão igualmente abordadas as comemorações dos 600 anos da descoberta dos Açores, que se assinalam em 2027 e pretendem envolver toda a diáspora açoriana com iniciativas previstas nas 9 ilhas, no continente e em países com presença açoriana significativa. A 9ª edição do encontro decorre já a 23 de agosto, em sessão pública emblemática, Casa José Boitu, em Florianópolis, com transmissão prevista na página oficial de Facebook Comunidade dos Açores. O encontro inclui um painel dedicado ao percurso histórico e às perspectivas futuras das Casas dos Açores do Brasil, com intervenções dos presidentes das Casas do Rio de Janeiro, São Paulo, Santa Catarina, Rio Grande do Sul, Maranhão, Espírito Santo, Minas Gerais e Ceará. No âmbito deste encontro, serão assinados 2 protocolos de cooperação, a constituição da Rede Nacional de Casas dos Açores do Brasil e o apoio ao Núcleo de Estudos Açorianos da Universidade do Estado de Santa Catarina. Recuperamos agora as informações que nos chegam do Instituto Português do Mar e da Atmosfera. Vamos saber que previsão meteorológica vamos ter para esta tarde e para as ilhas de Santa Maria e São Miguel. Períodos de céu muito molado com abertas, tornando-se encoberto para o fim da tarde. Períodos de chuva fraca para o final da tarde, passando aguaceiros durante a noite. Vento a oeste, num sousa moderado, 10 a 30 km/h, por vezes fresco, 30 a 40 km/h, com rajadas até 50 km/h, rodando para norte a partir da noite. Mar de pequena vaga a cavado, ondas norte de 1 a 2 metros, passando ao quadrante oeste. Está assim concluído este espaço noticioso. Desejo-lhe uma ótima tarde.
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0: Boa tarde, são 15 horas. 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

Dias e pausa, 2 minutos do sinal das 15. Olá, boa tarde. A partir de agora, eu vou estar aqui nos comandos, enquanto a minha colega Lucélia encontra-se na Praia Formosa a acompanhar o Festival Maré de Agosto, onde ela vai trazer alguns pontos de reportagem. Ali a linda baía da Praia Formosa, aqui na ilha de Santa Maria, Ilha de Sol, neste Algarve dos Açores, Santa Maria. Então, para todos, continuação de uma ótima tarde. Obrigado pela vossa companhia.

0: E assim vamos até ali à Praia Formosa acompanhar a Maré de Agosto 2026, junto com a minha colega Lucélia. Olá, boa tarde, Lucélia.
1: Ora, viva! Boa tarde, Paulinho, e a todos os ouvintes da Rádio Asas do Atlântico. É verdade. E eu estou num sítio privilegiado aqui na Praia Formosa, porque neste preciso momento estou no Parque de Campismo, onde muitos festivaleiros aproveitam esta hora para poderem descansar.

0: pouco depois das noites, da noite de ontem, que foi muito boa. Entretanto, e antes de podermos ter aqui alguns pontos de reportagem, esta é a altura certinha para nós fazermos o convite para virem todos até à Praia Formosa. Hoje é o segundo dia do festival, se não contarmos com a quarta-feira, que foi aquele fantástico sunset no Mirador da Macela. Ontem foi o primeiro dia de concertos aqui no recinto do festival, hoje será o segundo e amanhã o terceiro e último dia. Neste preciso momento, e nós já passamos por lá, agora estamos um bocadinho distantes, está a decorrer o teste de som dos Ustenberg, a banda que vem da Alemanha, que mistura um bocadinho de rock com country. Eles vão ser muito bons, vão ser os segundos a subir ao palco. Primeiro vamos ter a Oma Jali, e eu não sei se vocês tiveram a oportunidade de ouvir, mas a Oma Jali deu uma entrevista ao Asas do Atlântico, ela é muito simpática, portanto já falamos com ela e passamos essa entrevista ontem mesmo. Hoje vamos ter então Oma Jali a partir das 22 horas, de relembrar que as portas do recinto abrem a partir das 21. Vamos ter também, depois da Oma Jali, os alemães Ustenberg, e depois vamos ter a Oco, que vem do Reino Unido, ela é uma DJ, ela está a aparecer agora nisto da mundo da música, mas dizem os entendidos na matéria que ela tem muito, muito talento para a música, para este tipo de música. Pois muito bem, é este o aperitivo para a noite de hoje. Para si que está em sintonia com o Asas do Atlântico, é sempre um gosto saber que está aí deste lado e é um gosto poder levar até si estas emoções do festival. E uma vez que o festival acontece à noite, o que é que nós fazemos aqui à tarde? Nós damos assim as histórias, fazemos uma espécie de ronda por estas tendas, onde tentamos perceber a história dos festivaleiros. Muita gente jovem, gente também de meia idade aqui com as suas tendas. O importante é todos divertirem-se, independentemente da idade, porque é isto, no fundo, que é a essência do Festival Maré de Agosto. É um festival para todas as idades.
1: Oh, Célia, o tempo aí, como é que está por aí para baixo?
0: Posso dizer que a tarde está agradável, está um bocadinho de vento, não muito. De vez em quando o solinho aparece, mas eu estou aqui muito bem à sombra, porque nas árvores aqui do Parque de Campismo. E é precisamente no Parque de Campismo que nós estamos por aqui. E eu quero desde já dizer também que eu não estou sozinha, estou acompanhada pela Micaela Vieira, que me está aqui a ajudar na parte do vídeo, da fotografia.
1: Olá, olha, Micaela!
0: Se calhar a Micaela vai dizer olá. Boa tarde.
1: Olá, Micaela!
0: Célia. Pronto, a Micaela está mais na parte do digital, dos vídeos, das fotografias. E olha, ó Paulinho,
1: se
0: calhar vamos começar mesmo por uma menina que tem 7 anos e que já não é a primeira maré. Ela chama-se Carlota, certo? Ó Carlota, tu tens 7 anos e tu já vieste à maré quantas vezes?
2: 4.
0: E eras mesmo pequenina. Então tu não te lembras nada, quando eras bebê. E hoje o que é que tu estás a fazer aqui? Tu vais subir na tenda. Qual é a tua tenda?
2: Esta aqui.
0: É esta. E depois o que é que vais fazer? Antes de dormir, vai haver festa. Portanto, vais à praia e depois vais ver os meninos.
2: Meninos.
0: As meninas, as tuas amigas. E diz-me uma coisa, tu gostas de música?
2: Sim.
0: E aqui durante a tarde, tu vais à praia dar uns mergulhos, não é?
2: Sim.
0: E o que é que tu fazes na areia?
2: Coisas.
0: Desenhas umas coisas, tens jeito para o desenho?
2: Sim.
0: E estás aqui com a mãe, não é? Eu posso falar também com a mãe? Também chama-se Laura, certo?
3: Sim, senhora.
0: Ó, Laura, como é que é estar aqui com a tua filha no Festival Maré de Agosto?
3: Pronto, é diferente se vier sem ela, mas é uma menina da Maré, então tem que estar aqui no espírito da Maré.
0: Portanto, ela dizia que já vem há 4 anos, ela tem 7, portanto começou a vir mesmo pequenina.
3: Será não foram 4, umas 3, mas sim, veio desde cedo.
0: E tu gostas da Maré de Agosto, és apreciadora deste festival?
3: Eu gosto mais do ambiente. Música não é tanto, mas também gosto.
0: E quando dizes gostas do ambiente, que ambiente é que estás a falar?
3: É o estar aqui no Parque Campismo com amigos, com às vezes família, conversar na praia, etc.
0: Porque a Maré, no fundo, é isto tudo. É, sim, o recinto, os concertos, a música, mas também é toda esta envolvência que nós temos aqui no é o espírito da Maré.
3: É isso mesmo.
0: E vocês estiveram ontem ali nos concertos?
3: Não, ontem não estivemos.
0: Hoje vai ser?
3: Hoje vai ser o primeiro dia.
0: Tu, quando vens à Maré, já aí disseste que não é pela música, mas tu conheces alguns dos artistas que vão estar este ano que estão no cartaz?
3: Eu estou à espera do Vítor Clay amanhã.
0: Conheces as músicas?
3: Sim.
0: E aqui a minha amiga Carlota, conhece alguma música do Vítor Clay? Nem sequer aquela de Oh Sol. Conheces esta? Tu vais cantar com ele?
2: Não.
0: Não vai. Mas aqui a Laura vai.
3: Sim.
0: Oh Laura, muito, muito obrigado. Vocês agora estão as duas aqui neste momento de relax. É preciso descansar para logo poder ir ver os concertos.
3: É verdade.
0: Uma boa Maré para vocês.
3: Obrigada, igualmente.
0: Carlota, um beijinho.
2: Beijinho.
0: Obrigado. A Laura e a Carlota, a mãe e a filha. Muito obrigado. Obrigada. Continuem a desfrutar aqui da sombrinha. Elas estão aqui debaixo da tenda. Podemos dizer de uma árvore aqui, que está onde tem a tenda também. Estão a desfrutar um bocadinho e destes momentos tão agradáveis que se fazem sentir nestas tardes aqui da Praia Formosa. Eu, daqui a pouco, Paulinho, já tenho mais alguns pontos de reportagem.
1: Célia, a tua tia Gel, Célia, também? E assim você continua muito bem, sintonizar aqui na vossa rádio, já sabe muito bem, até o sinal das 17, vou estar aqui, mas minha colega Lucélia, acompanhei mais um festival Maré de Agosto 2026, a linda Baía da Praia Formosa. É a mais bonita Praia Formosa.

0: E assim, 15 minutos depois do sinal das 15 horas. E assim vamos mais uma vez ali à linda Praia Barbosa, Santa Maria. Mais uma vez onde se encontra a minha colega Lucélia Loves e a minha colega também, Micaela. Olá, mais uma vez, boa tarde, Lucélia, e a Micaela também.
1: É verdade, boa tarde, uma vez mais. Espero estar a chegar nas melhores condições.
0: Estás a chegar bem, Lucélia.
1: Pois muito bem, e eu continuo por aqui, como vocês sabem, no Parque de Campismo. Eu hoje tirei a tarde para vir aqui ao Parque de Campismo. Encontrei aqui mais um grupo de amigos. Eles são sempre muito tímidos. Por isso, eu vou falar com a Luana e com a Yara, certo? E se calhar vou começar pela Yara. Ó, Yara, há quantos anos tu vens à Maré de Arroz?
2: Este dia foi há muito tempo.
1: Há muito tempo mesmo?
2: Sim, minha família vem sempre.
1: E o que é para ti a Maré de Arroz?
2: É fixe. É bué fixe, porque tem bué aqui, faço bué amigos. Conheço todos, mas aqui convivo com eles. Lá fora, não.
1: E vocês estão todos aí, porque a Maré, é, de facto, são os concertos, mas também a Maré é toda esta envolvência. O que é que vocês trazem para aqui, para os vossos convívios?
2: Eu vim sozinha e encontrei muitos grupos. Pronto, fiz amizades novas agora, muitas.
1: É fixe, olha, é fixe. Vou pegar aqui na frase dela, na questão dela. De facto, a Maré é fixe.
2: É, sim, senhora. É muito fixe.
1: E tu, Luana, vens desde que idade?
3: É pá, venho há para aí 3 anos, à Maré.
1: Tu tens quantos anos?
3: 17.
1: E a Yara?
4: 16.
1: Portanto, tens 17, vens há 3. Sim, mais ou menos aquela idade para os pais
3: abraçarem-se. Para começar.
1: E diz-me uma coisa, e o que é que tu trazes para aqui? Tu combinaste com os teus amigos ou foi aqui com a Yara? Foi de surpresa, apareceram todos aqui?
3: Foi mais ou menos. A gente no início começou com combinar tudo, só que depois viemos só ao convívio mesmo, só ao Desdará.
1: Ao Desdará. E concertos? Vocês conhecem alguns dos grupos que vão atuar nesta Maré?
3: Do último dia, só o Vitor foi. Só esse mesmo que eu conheço.
4: E as danças? Eu conhecia e fiquei muito feliz por vê-los.
1: Portanto, ontem tivemos ali a Queen Omega, o reggae. E antes da Queen Omega?
4: Os Terracota.
1: Os Terracota que já tinham estado cá.
4: Era esses que eu queria muito ver e consegui.
1: Então agora o que é que tu achaste do concerto dos Terracota?
4: Incrível. Fora de mim. Foi muito fixe, diverti-me muito.
1: Tu és fã dos Terracota?
4: Sim.
1: E tu conhecias os Terracota?
4: Estava a trabalhar na altura, não fui ver. Também não conhecia.
1: E hoje vais ali aos concertos?
4: Vou trabalhar outra vez até à meia-noite, portanto.
1: Portanto, se calhar dá para ver um bocadinho.
4: Um bocadinho, exato.
1: Okay. Primeiro vamos ter a Oma Jali. Vocês sabiam que ela participou no The Voice, France?
4: Não sabia ideia.
1: Vocês sabiam que ela está nomeada, ela esteve nomeada para um prémio da música?
4: Também não.
1: Vocês conhecem aquele cantor, o Tuquero, que canta umas canções românticas? Ela é vocalista deste cantor?
4: Não sabia, mas...
1: Elas ficaram de boca aberta. Pois é, pois é. E depois vamos ter a banda que está a fazer o teste de som, os Ustenberg. Eles vêm da Alemanha. Vocês gostam de canto e rock?
4: Já estive a ouvir as músicas deles.
1: São bons?
4: Gostei.
1: Muito bem. Então vocês querem fazer o convite para as pessoas virem aqui até à praia?
4: Claro que sim. Aproveitem, divirtam e aproveitem
1: até o fim. É até ao fim, diz a organização, que é até às 4 da manhã e depois vocês estão aqui uns verdadeiros guerreiros que prolongam até que horas?
4: Já sei, 7. É. Não, 8. Às vezes até agora. Quem não durma.
1: Vocês dormiram alguma coisa?
4: Dormiram. Fica muito calor. Mas,
1: portanto, agora que está mais fresquinho, era melhor dormir um bocadinho antes dos concertos?
4: Vou dar uma descansada agora na sopa. Não
1: uma boa Maré para vocês, para os vossos amigos. Eles não quiseram falar connosco. Estão muito envergonhados.
4: É verdade, senhora.
1: Um beijinho grande e uma feliz Maré para vocês.
4: Obrigada igualmente.
1: A Yara, a Luana também, beijinhos. Calhar, tiramos aqui uma fotografia a eles também, porque eles querem aparecer. Olha, eu também fico na fotografia. É ali naquele lado. Paulinho, uma fotografia em direto aqui no Asas do Atlântico.
5: É verdade.
1: Vais fugir da fotografia. Anda cá para tu participares na fotografia. Ele vai fugir. Queres ver? Vamos todos tirar aqui uma fotografia. Vocês chamem lá aquele vosso amigo. Olha, vai ficar ali os pés de quem? Como é que eles chamam? Vai ficar uns pés na fotografia. Vamos lá então. Em direto para o Asas, uma fotografia. Olha, muito obrigado, vocês. Uma boa maré, então. Beijinhos, obrigado. E a maré é isto, Paulinho. A maré é este ambiente.
5: É verdade.
1: E vocês podem ver todos estes vídeos, todas estas fotografias, no Instagram da Rádio Asas. Vou já ter com vocês. É, já, já. Eu tinha falado ali com um grupo, antes de irmos para o ar, e eles prometeram que iriam falar comigo. E agora já se criou ao dar, Micaela. Tu já viste? Pois muito bem, nós temos aqui uns desafios também para eles. Paulinho,
5: só
1: uma musiquinha e eu já te chamo novamente.
5: Ok, Lucélia, então até já. E assim, mais uma vez, você continua muito bem a sintonizar aqui na vossa Rádio Asas, já sabe, até ao sinal das 17, eu mais a minha colega Lucélia e também a minha colega Micaela, na vossa companhia.

0: E assim, daqui a pouco, vamos mais uma vez ali à Praia Formosa, onde se encontra a minha colega Lucélia. Mais um Festival Maré de Agosto, ano 2026.
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0: E assim, vamos fazer um encontro da minha colega Lucélia. Olá, Lucélia.
2: Olá.
0: Olá.
2: E eu continuo por aqui entre as tendas, entre troncos e barroncos, porque há pessoas que querem falar comigo, outros nem por isso. Uns escondem-se dentro da tenda, literalmente, e deitam cá fora. Mas eu já estou aqui com o Lourenço e com o Joaquim. Calhar vamos mais para aqui por causa ali do vento. Obrigado. Lourenço, Joaquim, quem é que eu começo?
3: Lourenço.
2: Para o Lourenço, pronto. Ó, Lourenço, tu és mais anjos, mas também gostas da praia.
3: Mais ou menos.
2: A tua terra dos anjos. Olha, tu já vens à Maré de Agosto há quanto tempo?
3: Há uns 10 anos. Também.
2: Lembras-te da tua primeira maré?
3: Sim.
2: Eras bem pequenino. E a maré é os concertos, as músicas, mas também a maré é isto.
3: É, sim, senhora.
2: O que é que vocês fazem aqui estas tardes todas? E as noites, já agora?
3: É aproveitar as sombrinhas, está calor. E aquecer um bocadinho depois para lagar neste.
2: Tu ontem estiveste no recinto?
3: Sim.
2: E o que é que achaste?
3: Não foi grande coisa, mas a música estava fixa.
2: E hoje vamos ter mais dois concertos, mais um DJ. Aliás, é uma DJ, a Oco, que vem do Reino Unido. Tu já foste pesquisar alguma coisa sobre a Oco?
3: Já, sim, senhora. Ela é boa.
2: É?
3: Sim,
2: é gira.
3: Também.
2: Também é gira.
3: Claro, é.
2: Olha, o Joaquim. Estás bem disposto?
3: Estou, sim, senhora.
2: O Joaquim não queria falar comigo?
3: Não, tenho vergonha,
2: Mas, ó, rapaz, quem tem vergonha morre de fome, nunca ouviste dizer essa expressão.
3: Já ouvi, sim, senhora.
2: Há quantos anos vens à Maré?
3: Para aí, deixa eu fazer aqui as contas. Uns 10 anos, por aí, 10, 10. Era bem pequeno.
2: E o que é que tu fazes, diz, todos os anos à Maré? A Maré tem alguma coisa de especial?
3: Tem, claramente. É o primeiro festival dos Açores, então, claro que a gente quer vir sempre. É a minha ilha também, eu gosto aqui de todos os festivais da minha ilha, tenho que aproveitar, e é isso.
2: E agora, eu tenho aqui um desafio para vocês. Tu vais fazer uma pergunta ao Lourenço, e o Lourenço vai-te fazer uma pergunta a ti.
3: Sim.
2: Pode ser tu a primeira a começar.
3: Posso,
2: Lourenço. Então vamos lá, olha, ele está cheio de vontade. Então qual é a pergunta que tu tens? Até aí, tu vais pegar no microfone.
3: Uhum.
2: Vais, sim, senhor.
3: Lourenço, o que é que tu mais gostas de namorar? De apanhar umas ondinhas, né? E de ouvir uma musiquinha até tarde.
2: Portanto, as ondinhas e a musiquinha até tarde. Boa. Estiveste bem, olha. Qualquer dia vais comigo trabalhar para o Asas.
3: Eu aceito.
2: Pronto. Olha, já temos aqui mais um colaborador. Lourenço, agora é a tua vez. Pega lá no microfone e faz uma pergunta ao Joaquim.
3: Joaquim, qual foi o máximo dia que já tiveste acordado? Epá, a gente costuma ficar lá pela noite, depois vem aqui todos para a tenda, costumamos a fazer aqui um after aqui no paracampismo e depois vamos dormir para a tenda. Foi tipo um dia e meio. É, um dia e meio por aí, a gente fica aqui sempre para ficar com os amigos, e é isso.
2: Portanto, espera aí, um dia e meio seguido?
3: Sim.
2: Sem dormir.
3: Não dá para dormir.
2: Misericórdia, não dá para dormir?
3: Só, não dá, nem à sombra da árvore.
2: Portanto, agora só dormes o quê? Domingo?
3: Sim.
2: Lá para as 2 da tarde?
3: Não, eu só acordo domingo às 8 da noite.
2: Olha, vamos convidar as pessoas que se aproximem. Vamos convidar as pessoas para virem até à Maré?
3: Sim, eu quero que toda a gente venha para a Maré. Podem vir, vai ser
2: isso. Lourenço e Joaquim, muito obrigada.
3: De nada.
2: Obrigado.
3: Obrigado, nós.
2: Não quer? Não, ele está a ficar arrumado dentro da tenda outra vez. Olha, muito, muito obrigado. Olha, se calhar tiramos aqui uma fotografia
3: sim.
2: com o Lourenço, muito também com o Joaquim. Vamos lá. Vamos a isso. Muito bem, obrigada. Boa maré. Tchau, obrigada. Ele qualquer dia. Olha, este fugiu. Agora é que tu estás a aparecer. Pois é, Paulinho, eles fogem todos. Vocês já deram para perceber que isto aqui é muita animação. Eles cantam, eles dançam. Ah, eu ainda não falei das coolers, mas eu tenho aqui uma pergunta bem separadinha para saber o que é a cooler daqueles amigos traz. Vamos ter com eles. Olha, eles já estão a fazer batalhas aqui com água. Vamos apanhar aqui. Pronto, eu acho que vou apanhar com água. Olá, meus amigos. Eu disse que voltava. Então vocês estão a fazer aqui o quê? Uma batalha? Oh, Rodrigo!
0: Que o céu já está levando um banho, é?
2: Eu já estou a tomar banho. Oh, Rodrigo, então o que é que aconteceu aqui?
4: Ah, isto é uma mera brincadeira aqui entre amigos. Estão muito entusiasmados, ainda parecem umas crianças.
2: Olha, mais, ele está molhado. Olha, e tu estás aqui a acampar na maré, tu gostas da maré de agosto, vens há quantos anos?
4: Venho, regularmente, praticamente há quantos anos. Acho que foi raro ano que faltei.
2: E o que é a maré tem de especial?
4: Que coisa. Espírito da maré, estar com os amigos, concertos de música diferente, é isso tudo.
2: Estiveste ontem ali no recinto do festival ou não?
4: Sim. Assisti à segunda banda e ao DJ.
2: Portanto, assististe à Queen Omega com o reggae.
4: Certo.
2: És apreciador da reggae?
4: Sim, muito.
2: E hoje, tens assim alguma curiosidade?
4: Talvez o DJ.
2: A Woko?
4: Sim.
2: Ela vem do Reino Unido.
4: Dizem que promete, vamos ver.
2: Eu ando a levar com água. Parece que está a chover aqui na praia.
4: Eles querem falar também.
2: Olha... Vocês não molhem aqui o microfone. Vamos lá, eles estão todos a subir. E está aqui, merecia ficar em vivo. Quem é que quer falar comigo aqui para a rádio? Podes falar comigo? Como é que tu te chamas?
5: Chamo-me Rui César. Rui César.
2: Oh, Rui, tu vens de onde?
5: Venho de São Miguel. Venho todos de onde cá, gosto de amarar, gosto de reencontrar os meus amigos.
2: Então, vens todos os anos à Maré porque gostas disso?
5: Porque gosto, os meus pais estão aqui de Santa Maria, estou habituado a vir cá desde mim.
2: Portanto, os pais são de Santa Maria, sabes-me dizer qual é a zona, qual é a freguesia?
5: Então, o meu pai é da Vila e a minha mãe de Santo Espírito.
2: Muito bem, e tu nasceste em São Miguel e é lá que vives?
5: Ah, sim senhora, já vivo lá, tenho 21 anos, vivo lá muito tempo, mas desde que me lembro e ser miúdo, venho aqui, venho reencontrar os amigos, ver a família.
2: E tens muitos amigos, já deu para perceber.
5: Já sim, senhora, também estou todos aqui.
2: Tu livraste da batalha d'água.
5: Estou meio livre, às vezes levam um respingo ao outro, mas é vida.
2: Agora, eu quero saber se tu estiveste ontem ali no recinto.
5: Estive, sim, senhora, gostei muito da banda de rádio e assisti também ao DJ. Nós viemos aqui para o campinho.
2: E eu quero saber se hoje tu tens, assim, alguma expectativa.
5: Estamos em expectativas mais altas, sexta e sábado mais gente fora de serviço, mais público aqui na Maré, mais festa.
2: Festa? Tu gostas é de festa?
5: Gosto é de festa, senhor. Onde tem leilão, está lá o gato.
2: O leilão, eu gosto desta expressão. Olha, e eu quero também saber, vocês juntaram-se por acaso aqui ou vocês combinaram?
5: Estamos vários grupos aqui de tendas, mas uma hora estamos bem, uma hora estamos bem, então agora a batalha está a escorrer aqui em baixo. Daqui a pouco, com o louco, se calhar me deu de local.
2: Ah, muito bem. Olha, eu gostava de saber, o que é que vocês trazem nas coolers?
5: Água fresquinha.
2: Água fresquinha, é só água?
5: É.
2: Muito bem, olha, uma boa maré para ti.
5: Muito obrigado, senhora, e bom trabalho também para todos.
2: Muito obrigado.
5: Estão todos na maré.
2: Vão divertir-se certamente, pelo menos a ver por estes momentos aqui com este pessoal. Olha, vocês querem tirar uma fotografia aqui para a rádio? Para mais tarde recordar? Ih, valha-me Deus. Olha, posso-te dizer, Paulinho,
0: sim,
2: que eles estão aqui numa autêntica batalha com pistolas de água. Olha, eu tenho um desafio. Bora fazer um desafio com esta malta? Quem é que quer fazer um desafio? Vamos lá? Eu quero que vocês cantem o refrão da música do Vitor Clay. Vamos lá, sol, anda cá.
6: Vamos lá.
2: É que sim, todos juntos, tem que ficar mais vivo. Oh, ele está ali a cantar. Anda cá. É uma festa, é sem dúvida uma festa. Vamos lá. Vamos começar a cantar. Um, dois, três. Olha, eu acho que já conseguimos. Muito obrigada, obrigada a vocês. Querem tirar uma fotografia? Vamos lá, pronto. E quando tentarmos, quando tirarmos a fotografia, vocês vão todos dizer: viva a Maré de Agosto! Pode ser?
6: Sim, senhora.
2: Um, dois, três.
6: Viva!
2: Obrigada. Boa Maré! Olha, pode ser que estas meninas sejam mais calmas. Elas estão com sede. Ah, pois, vocês estão muito espertos.
0: Ou se ela, quando chega a casa, já não precisa tomar banho.
2: É verdade. Olha este, sim, também está aqui de pistola de água na mão. E, no fundo, para as pessoas que nos ouvem, eu quis hoje mesmo aproveitar estes momentos e captar estes momentos aqui no Parque de Campismo, porque o Festival Maré de Agosto é isso mesmo. O Festival Maré de Agosto acaba por ter este convívio, esta animação. Os concertos acontecem sim, lá no recinto, e todas as noites acontecem durante os dias do festival. Mas depois, durante as tardes, durante as manhãs, é esta festa, é esta alegria, é toda esta envolvência, esta essência. Eles brincam uns com os outros, eles convivem, eles cantam, eles brincam. E eu acho que é isso o mais importante também tirar aqui desta tarde e aqui do Parque de Campismo. Paulinho, nós vamos fazer mais uma pausa, porque vamos tentar mais alguns pontos de mensagem.
0: Olha, Elcélia, tonteja, Elcélia. E assim passa 34 minutos depois do sinal das 15. Paulo Renato aqui nos estúdios. Enquanto a minha colega Lucélia Lopes, mas a minha colega Micaela, se encontra-se ali na linda Bahia, na Praia Formosa, acompanhar a Maré de Agosto do ano 2026, aqui nesta ilha de Gol Salvete, Santa Maria, Ilha de Sol. Mais uma vez, boa tarde, obrigado pela vossa companhia. E um bom fim de semana também.
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0: assim estamos a 9 minutos do final das 16 horas e assim estamos aqui mais uma tarde de sexta-feira a acompanhar mais um festival Maré de Agosto 2026. A minha colega Lucélia encontra-se ainda na Praia Formosa. Olá, Lucélia, mais uma vez boa tarde.
1: Mais uma vez boa tarde e vocês podem perceber que este parque de campismo é grande e eu ando por aqui no meio desta festa toda. Encontrei aqui mais um grupo. Olha, encontrei a Maria, encontrei-a no Maia Folk e agora falo com ela aqui na Maré.
2: É verdade, em todas as festas.
1: Tu estás em todas.
2: Claro, claro, a primeira da fila.
1: Portanto, és a primeira da fila. Há quantos anos já vens a Maré? Lembras-te?
2: Eu tenho 20, eu venho desde pequena, portanto, para aí desde há 15 anos.
1: E o que é que te faz vir todos os anos à Maré?
2: O convívio, as bandas também que estão a ser boas, as culturas diferentes, tudo.
1: O espirrito da Maré, alguém estava ali a falar do espirrito. E eu há bocadinho estava a falar nisso, estávamos a ver aqui o pessoal ali a brincar. Isso também faz parte da Maré?
2: Claro, a Maré começa aqui e depois acaba na festa.
1: E depois da festa, vem outra vez festa para aqui?
2: Sim, começa aqui, vai lá e acaba aqui outra vez.
1: É assim até domingo.
2: Até domingo.
1: Haja energia.
2: É verdade, é verdade.
1: Oh Maria, também vou falar ali com eles. Olha, estavam-te a pedir para fazer-te aqui a pergunta. Qual é a edição da Maré?
2: 42.
1: Pois está às cábulas.
2: Claro, claro.
1: Eu se calhar agora também vou falar aqui. Oh, valha-me Deus. Paulinho?
0: Sim, Lucélia.
1: Olha, perdi o contacto.
0: Alô? Já estou ouvindo, Lucélia.
1: Perdi o contacto. Ele vai me ligar novamente.
0: E assim, daqui a pouco vamos fazer ligação mais uma vez ali à Praia Formosa, onde se encontra a minha colega Lucélia.

0: E assim vamos mais uma vez ali à linda praia formosa Santa Maria. Muito encontro minha colega Lucélia. Agora Lucélia, sim senhora, agora estás no ar, Lucélia.
1: Eu acho que há bocadinho também estava no ar.
0: Estavas no ar há pouco, estavas. No ar não estás, estás aí. Estou
1: com os pés bem assentos.
0: Ah, está bem, está bem.
1: Estou aqui com a Margarida, estás boa?
2: Tudo bem.
1: Também estás em todas. Olha, Margarida, estás cá de férias?
2: Sim.
1: E é sempre bom vir à Maré de Agosto e às festas aqui da ilha.
2: É verdade, mas estás saudade.
1: E eu quero saber, o que é que a Maré de Agosto tem de tão especial?
2: É, como a minha amiga Maria disse, o convívio, os amigos, o parque de campismo.
1: E o que é que vocês trazem dentro das cubas? Já há bocadinho tentei fazer esta pergunta, disseram-me que era água. Mas tu vais ser muito sincera, porque tu és conhecida. Eu conheço-te como sendo uma pessoa extremamente sincera.
2: Eu diria assim, umas cervejinhas, umas Coca-Cola. Eu acho que não passo assim muito disso.
1: Cerveja e Coca-Cola.
2: É.
1: E uma comidinha também, espinha, uma frutinha.
2: É, que é para hidratante.
1: E mergulho ali na praia, vocês não foram dar um mergulho?
2: Hoje ainda não, mas nós ainda vamos.
1: Estás aqui a trabalhar para o bronze?
2: Como sempre.
1: Olha, ontem à noite foste ali ao recinto?
2: Fui.
1: E gostaste?
2: Muito, muito fixe.
1: E hoje estás assim com expectativas?
2: Estou com expectativas muito altas. Espero não me desiludir.
1: E o Vitor Clay, amanhã, vocês estão com expectativas de ver o Vitor Clay ou não é assim um nome?
2: Eu estou. Eu acho que nós estamos aqui todas, não é?
1: É, canta um bocadinho. Era um desafio que eu ia pedir. Eu ia pedir. Aquela canção da Morena, do Vitor Clay, vocês conhecem? Espera aí, eu tenho que apanhar, eu tenho que apanhar. Estamos aí a cantar tão bem. Mas eu, sabe o que era? Queria era mesmo a Morena.
3: Ela sabe.
1: Ela não foi. Vamos aí. Maria, não é? Não.
2: Inês.
3: Ela está cantar.
1: Ela canta. Ela canta contigo. E eu também canto. Eu faço back vocals. Lá. Então, vamos a isso. É a Morena? Um, dois, três.
3: Morena. Encontrei com
1: você.
3: Não sei mais.
1: Mas
3: que eu apoio. Eu apoio
1: igual.
3: Eu não
1: sei lá.
3: Não
1: é essa
3: parte que eu tenho que
0: falar.
3: Eu acho que está perfeito.
1: Então sabes o som. Então pronto.
0: Vamos ao som. Célia, queres-me
1: ajuda? Tu também sabes cantar, Paulinho.
0: Célia, queres-me ajuda? Olha.
1: Olha, daqui a bocadinho tu coloca.
0: Olha, olha, ó. Rio do meu cabelo sem me conhecer. Eu que sou um cara esperto, já conheço. Foi ouvir?
1: Eu ouvi, ele estava-me aqui a dar uma ajuda a colocar a música. Mas então, eu ouvi a Inês dizer que sabe a canção do
2: É
1: som.
2: Verdade, ela sabe.
1: É verdade, Margarida, estou ou não estou a falar a verdade?
2: É verdade, não estou a falar a verdade. Não a falar.
1: Vamos ao sol. Mas é tu, vamos agora, até tu, vais cantar o sol. Vamos cantar o sol? Olha, nós cantamos o sol e chamamos o sol. Pode ser? Vamos a isso. Um, dois, três. Muito bem, olha, eu até mereço um aplauso e tudo. Muito bem, olha, uma boa maré para vocês.
2: Obrigada, igualmente.
1: Beijinhos grandes. E agora qual é a próxima festa? Só se for dos pescadores. Vou lá ver a Maria e a Margarida outra vez. Um beijinho grande. Estamos aqui com vocês. Tapem-se lá, meninas. Vamos lá, isso. Então, em direto também para o Asas, eles ficam a saber que eu estou a tirar aqui uma fotografia. Anda cá, eles aparecem todos. Vamos a isso. Vamos ver, Maré? Maré de Agosto? Um, dois, três.
3: Maré!
1: Olha, muito obrigada.
3: Pode.
1: Olha, beijinhos, obrigada.
3: Obrigada.
1: Pois muito bem, vocês já podem imaginar a festa que para aqui vai. É mesmo muita festa. Olha, e nós estamos a cerca de 10 minutos
0: é verdade,
1: para as 4 da tarde. Quer dizer que daqui a pouco vamos atualizar a informação. E voltamos depois. Vamos fazer aqui mais alguns minutinhos, das 4 às 5. Vamos tentar mais pontos de reportagem. Vou também tentar chegar ali ao bar do Parque de Campismo, porque, vamos ser sinceros, o Festival Maré de Agosto também mexe com a economia da ilha e deve ser, para eles também deve ser muito bom terem esta gente toda aqui no Parque de Campismo, a consumirem. Portanto, daqui a pouco vamos tentar chegar mais ali acima. É porque não sei se tu conheces o Parque de Campismo, Paulinho, mas
0: não,
1: é grande.
0: Não, não sou de cá, eu não sou aqui de
1: Santa Maria. Nunca estiveste aqui no Parque de Campismo?
0: Não, eu,
1: nunca acamparam?
0: Acho que a última vez que estive aí era muito, muito pequenino, já não me lembro bem.
1: Pois muito bem, são estas as emoções, estas são as histórias que também se vão compondo e fazendo, os vídeos que se vão tirando, as fotografias que se vão fazendo, as fotografias que se vão tirando. No fundo, o Festival Maré de Agosto é também isto, é toda essa festa. Então nós já voltamos depois da informação.
0: É verdade, Lucélia, até já, Lucélia. E assim estamos a 10 minutos do sinal das 16. Já sabe que às 16 vamos ficar com a informação, doadas. Depois da informação, eu e a minha colega Lucélia vamos fazer companhia até o sinal das 17, acompanhar mais um festival Maré de Agosto 2026 aqui nesta ilha de Gonçalves, Santa Maria, Ilha de Sol. Então, para todos, mais uma vez, boa tarde, obrigado pela vossa companhia.

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Este é então o momento certo para lhe dar as boas-vindas a este espaço informativo. A informação vem já a seguir. Antes disso, vamos conhecer alguns dos destaques. PS e Bloco de Esquerda questionam e denunciam situação dos transportes marítimos que afetaram a logística do Festival Maré de Agosto. Pescadores podem candidatar-se a apoios pela proibição da captura de espadarte. Criada a estrutura de missão para os 600 anos da descoberta dos Açores. O presidente do PS Açores, Francisco César, acusa o governo regional de ter abandonado Santa Maria à sua sorte, apontando as dificuldades persistentes no transporte marítimo de carga como um dos sinais mais evidentes da falta de resposta aos problemas da ilha. As declarações foram feitas após uma reunião com a presidente da Câmara Municipal de Vila do Porto. Francisco César recordou que, há 2 meses, visitou a ilha de Santa Maria e que, passado este tempo, praticamente todos os problemas se mantêm, desde a falta de investimento à ausência de manutenção das infraestruturas. O dirigente socialista destaca o estado das estradas como um exemplo da falta do executivo, lembrando que muitas das poucas obras realizadas resultam de fundos do PRR ou de investimentos anteriores, apontando a quebra do turismo, que ronda os 17% em termos acumulados, com impacto direto na economia local e no rendimento das famílias. Francisco César considera particularmente reveladora a situação dos transportes marítimos, marcada por irregularidades que continuam sem solução, referindo que o episódio recente do Festival Maré de Agosto, cuja realização esteve em risco, devido à falha de transporte de carga para Santa Maria, é um dos muitos exemplos da falta de atenção do governo para com a ilha. Segundo Francisco César, perante a ausência de respostas do Executivo, teve de ser a Câmara Municipal a tentar resolver o assunto e a ajudar a Associação Cultural Maré de Agosto, o que demonstra a vulnerabilidade da ilha. O presidente do PS Açores critica a insensibilidade da Secretária Regional do Turismo, Mobilidade e Infraestruturas, Berta Cabral, e do presidente do governo, acusando o Executivo de não apresentar soluções. Francisco César lembra que o atual modelo de transporte marítimo de carga tem mais de 40 anos e defende que é preciso coragem para mudar. Recorda que o seu partido apresentou uma proposta de estudar um novo modelo de obrigações de serviço público para o transporte de mercadorias, concluindo que Santa Maria não pode continuar a viver na incerteza sem saber quando a carga chega ou quais as consequências das falhas do sistema, alertando que só quando um evento de dimensão da Maré de Agosto fica em risco é que se percebem as verdadeiras consequências da falta de resposta. O Bloco de Esquerda quer explicações do Governo Regional sobre os atrasos no transporte marítimo de mercadorias para Santa Maria, que quase comprometeram a realização da 42ª edição do Festival Maré de Agosto, e exige garantias de um serviço público regular, fiável e previsível entre todas as ilhas. Os equipamentos de palco e som necessários ao festival chegaram à ilha apenas graças a uma solução extraordinária de transporte marítimo encontrada pela organização, refere o Bloco de Esquerda. E este episódio demonstra como a falta de pontualidade nas ligações afeta diretamente a atividade económica, cultural e social das ilhas. O partido recorda que há anos defende um modelo público de transporte marítimo de mercadorias com ligações regulares e previsíveis, em vez de depender exclusivamente das condições do mercado. O Bloco recorda o acordo político de 2020 entre o PSD, CDS e PPM e que estava previsto um estudo e implementação de um novo modelo interilhas que garantisse regularidade, estabilidade e segurança. Avança também que, no programa eleitoral deste ano, o PSD Açores defendia a criação de uma carreira regular de carga entre ilhas com transporte diário ou quase diário, mas, no entanto, 6 anos depois, os problemas de fiabilidade e pontualidade persistem. O Bloco de Esquerda sublinha também que, em 2024, o Governo anunciou a criação de uma equipa da Direção Regional de Mobilidade para monitorizar atrasos e contatar armadores, bem como a preparação de um sistema de reporte em tempo real para identificar causas e melhorar a previsibilidade das ligações. O Bloco quer saber se este sistema está operacional, que resultados produziu e exige que o Governo divulgue os dados recolhidos entre janeiro de 2025 e julho de 2026. Em requerimento, o Bloco de Esquerda pede esclarecimentos sobre as circunstâncias que levaram ao atraso dos equipamentos da Maré de Agosto e sobre uma eventual intervenção do Governo na solução extraordinária encontrada. Para o Bloco, o caso da Maré mostra a vulnerabilidade criada quando uma ilha não tem garantias suficientes de transporte de mercadorias, sublinhando também que a frequência anunciada de ligações, como a divulgada pela Secretária do Turismo em junho, não chega e que é preciso assegurar que o serviço é regular, previsível e fiável, mesmo perante disrupções. O Bloco de Esquerda exige, por isso, que o Governo Regional esclareça quais medidas foram efetivamente implementadas e faça uma avaliação dos resultados do novo modelo quanto à frequência, regularidade, pontualidade, previsibilidade e custos para os utilizadores. Os pescadores podem candidatar-se até 29 de

0: De outubro, um apoio para compensar a perda de rendimentos devido à proibição da pesca de espadarte, com dotação indicativa de quase 1,3 milhões de euros. Segundo o aviso do Portugal 2030, este apoio destina-se a compensar as perdas de rendimento de armadores e pescadores durante a cessação temporária da atividade da pesca do espadarte. São beneficiários os armadores de embarcações de pesca que estejam licenciadas para a captura do espadarte, bem como a respectiva tripulação. A dotação indicativa de fundo disponível é de cerca de 1,3 milhões de euros. As candidaturas estão abertas desde esta quarta-feira, 19 de agosto, até às 18 horas de 29 de outubro. Este aviso abrange Portugal Continental e os Açores. As candidaturas são apresentadas no Balcão dos Fundos, balcãofundosue.pt. A resolução do Governo Regional, que cria uma estrutura de missão para as comemorações dos 600 anos da descoberta e povoamento dos Açores, a realizar em 2027, foi já publicada em Jornal Oficial. Segundo a publicação, a estrutura de missão tem por função preparar, planear, coordenar, acompanhar e assegurar a execução técnica e operacional do Programa das Comemorações dos 600 anos da descoberta e povoamento dos Açores, assegurando a respectiva coerência institucional, científica, cultural, educativa e comunicacional. A estrutura de missão é dirigida por um coordenador que é apoiado por uma equipa técnica de acompanhamento, sendo que o grupo de trabalho funciona junto do membro do Governo Regional com competência em matéria de comunidades. O seu coordenador e os membros que compõem a equipa técnica de acompanhamento são designados por despacho do Executivo Açoriano. A estrutura de missão será apoiada por uma equipa consultiva constituída por personalidades de reconhecido mérito, competência ou experiência em áreas relevantes para a missão da estrutura de missão, designadas por despacho do membro do Governo Regional, com competência em matéria de comunidades e sob proposta do coordenador e ouvida à Secretaria Regional da Educação, Cultura e Desporto. Os membros que constituem a equipa técnica de acompanhamento e equipa consultiva não oferem qualquer remuneração ou abono pelo exercício das suas funções, sem prejuízo do pagamento de ajudas de custo e deslocações a que têm um direito nos termos legais. São objetivos da estrutura de missão para as comemorações dos 600 anos da descoberta e povoamento dos Açores, coordenar a preparação e a execução do programa comemorativo, promover a articulação entre departamentos governamentais, autarquias locais, entidades parceiras e outras entidades intervenientes nas comemorações e incentivar a participação das comunidades açorianas e da sociedade civil nas comemorações. Também lhe compete, entre outras ações, promover a realização de iniciativas de valorização histórica, cultural, educativa, económica e científica relacionadas com a descoberta e povoamento dos Açores, contribuir para a projeção adequada das comemorações e assegurar a preservação e a valorização do legado institucional, científico e cultural resultante das comemorações. O mandato da estrutura de missão tem início a 1 de setembro e termina a 30 de novembro de 2028. A criação da estrutura de missão para a comemoração dos 600 anos da descoberta dos Açores foi anunciada pelo Governo Regional a 30 de junho, durante a visita estatutária do Executivo à Ilha de Santa Maria, onde as atividades vão ter início. A descoberta de Santa Maria em 1427 é apontada como o início da descoberta dos Açores, que só terminaria por volta de 1452, com a descoberta das Flores e Corvo. O secretário regional dos Assuntos Parlamentares e Comunidades, Paulo Estevão, realiza esta semana uma deslocação oficial de 2 dias ao Brasil, acompanhado pelo diretor regional das comunidades, José Andrade. A visita inclui, já este sábado, a inauguração da nova sede da Casa dos Açores de Santa Catarina, em Santo António de Lisboa, e no domingo, a presidência do 9º Encontro Açores-Brasil, em Florianópolis. A nova sede da Casa dos Açores de Santa Catarina foi adquirida e totalmente reabilitada pelo município de Florianópolis, num investimento integralmente suportado pelo orçamento municipal. O Governo dos Açores destaca que esta obra resulta de um trabalho desenvolvido pelos dirigentes e associados da Casa dos Açores e da forma como o prefeito Topázio Silveira Neto tem valorizado a herança açoriana no estado de Santa Catarina. O encontro Açores-Brasil vai reunir na capital catarinense as 8 casas dos Açores do Brasil, com o objetivo de constituir uma rede nacional de casas dos Açores, destinadas a reforçar a promoção da região no 5º maior país do mundo, não apenas como referência cultural, mas também como destino turístico e oportunidade de investimento. Durante o encontro serão igualmente abordadas as comemorações dos 600 anos da descoberta dos Açores, que se assinalam em 2027 e pretendem envolver toda a diáspora açoriana com iniciativas previstas nas 9 ilhas, no continente e em países com presença açoriana significativa. A 9ª edição do encontro decorre já a 23 de agosto, em sessão pública emblemática, Casa José Boito, em Florianópolis, com transmissão prevista na página oficial de Facebook Comunidades Açores. O encontro inclui um painel dedicado ao percurso histórico e às perspectivas futuras das Casas dos Açores do Brasil, com intervenções dos presidentes das Casas do Rio de Janeiro, São Paulo, Santa Catarina, Rio Grande do Sul, Maranhão, Espírito Santo, Minas Gerais e Ceará. No âmbito deste encontro, serão assinados dois protocolos de cooperação, a constituição da Rede Nacional de Casas dos Açores do Brasil e o apoio ao Núcleo de Estudos Açorianos da Universidade do Estado de Santa Catarina. Recuperamos agora as informações que nos chegam do Instituto Português do Mar e da Atmosfera. Vamos saber que previsão meteorológica vamos ter para esta tarde e para as ilhas de Santa Maria e São Miguel. Períodos de céu muito molado com abertas, tornando-se encoberto para o fim da tarde. Períodos de chuva fraca para o final da tarde, passando aguaceiros durante a noite. Vento a oeste, num sousa moderado, 10 a 30 km/h, por vezes fresco, 30 a 40 km/h, com rajadas até 50 km/h, rodando para norte a partir da noite. Mar de pequena vaga, acavado, ondas norte de 1 a 2 metros, passando ao quadrante oeste. Está assim concluído este espaço noticioso. Desejo-lhe uma ótima tarde.
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0: 13 e 14 minutos depois do sinal das 16. E assim estamos de regresso nesta segunda hora desta edição. Paulo Renato, Luceli Lopes, também minha colega Micaela. Como disse há pouco, a minha colega Lucélia encontra-se ali na linda Praia Formosa a acompanhar a Maré de Agosto 2026 com ponto de reportagem. Mais uma vez, boa tarde, Lucélia Lopes.
1: Ora, viva, boa tarde, Paulinho. É verdade, cá estamos nós. Em direto aqui do Parque de Campismo da Praia Formosa. Eu disse que vinha de Malicunha e que não iria sair desta transmissão aqui do Parque de Campismo. E ao subir o Parque de Campismo, aqui nos fantásticos bengalôs, encontrei uma verdadeira festa de diferentes gerações. E se calhar vou começar aqui pela geração, um bocadinho mais velha, claro.
2: Ok.
1: Eu, no meio disto tudo, não lhe perguntei o nome.
2: Pedro.
1: Há um bocadinho, qual é que era o apelido, o nome artístico?
2: Koala.
1: Koala. Muito bem.
2: Mas posso, não pergunto quem é Koala. Eu não respondo.
1: Responder aqui em direto. A minha pergunta é, porquê é que vem à Maré de Agosto e há quantos anos é que costuma cá vir?
2: A minha primeira vez foi em 2000 e vim durante 16 anos seguidos. Vim uma de pessoas, vim no quadrajante, fazia uma bonada à banca. E a Maré significa muito para nós. Eu tenho 42 anos e um dos meses altos do verão era vir à Maré com os amigos. E eu gosto de estar aqui hoje. Mais do que recordar o que foi no passado, a ver essa rapaziada nova que está aqui connosco, fazendo esta festa, a perceber que a Maré tem tudo. Isso deixa-me, mesmo do fundo do coração, completamente completo. Isso é, para mim, está a mexer a alma.
1: Portanto, das tuas palavras, posso compreender que a Maré completa-o.
2: Completa-me completamente, é verdade. Faz parte da minha vida, acredito que faz parte dos momentos que eu gosto de estar aqui, gosto de Santa Maria. Gosto da Maré, e a Praia Formosa é um sítio idílico para fazer este festival, que é o criou em 84, criou de uma maneira que é fenomenal e espetacular, e que dura muitos e muitos anos. Nós cá estaremos. Vamos ver, vamos fazer por isso.
1: Até quando Deus quiser.
2: Nada mais, vamos embora.
1: A minha pergunta também é, você quando vem à Maré de Agosto, olha primeiro para o cartaz, ou não é importante o cartaz?
2: Olha, é tempo. O cartaz nunca foi. Nunca foi um chamariz disto, nunca foi. Houve uma pessoa, um arquiteto autuano, que tinha aquela famosa expressão do Spirit of Maré. E o Espírito da Maré é vir no desconhecido. Saber que, por exemplo, ontem com a Queen Omega, que é uma mulher da Trindade e Tobago, quer dizer, um sítio longínquo, vir aqui e dar um concerto, mesmo de Maré, sem conhecer, sem saber quem era. E é espetacular. E é por isso que é o Espírito da Maré. O cartaz, venham eles, que vêm umas melhores das piores, mas sempre com o espírito.
1: Nós vamos continuar aqui a ouvir esta geração. Primeiro vamos ouvir esta geração e depois vamos àquela. Eu estou aqui com o Valquírio.
3: Valquírio, sim.
1: Ó Valquírio, há quantos anos vem à Maré de Agosto?
3: Ele está na minha 21ª Maré. Vim a primeira vez que foi em 99, voltei em 2000, depois vim em 2001. Até 2013, 14, depois voltei mais 3 ou 4. Costumo-me à Maré. Eu sou da festeira, ainda sou do tempo em que vinha no barco, em Golfinho Azul, com 20, 30 pessoas no barco para vir da festeira aqui para a Maré.
1: Outros tempos, outras marés, mas era um ambiente, podemos dizer, parecido àquele que temos hoje em dia, ou acha que mudou um bocadinho?
3: Eu acho que o espírito da Maré mantém-se sempre o mesmo, mas... nós precisamos mais agora sentir que a juventude venha mais à Maré, principalmente eu lembro na altura que vinha muita malta de São Miguel para cá, e é preciso voltar esse espírito da malta de cá, que eu vejo agora muita gente aqui no Parque Campismo, é malta de Santa Maria, isso é bom, mas é preciso que a malta jovem de São Miguel, das outras giras, que venham conhecer a Maré, porque a Maré realmente é algo especial.
1: A Maré é algo especial, e se puder caracterizar a Maré... em duas ou três palavras, como é que caracterizaria?
3: Epá, isso é uma pergunta difícil. O espírito, acho que traduz completamente o que nós sentimos aqui. Especial também, apesar de ser a Factos que está aqui a patrocinar, isso é importante dizer, a Maré também é especial. Era única.
2: Era única.
1: Eu também vou falar aqui com este amigo que se chama...
4: Ricardo.
1: Com isto tudo, eu só ouvi o nome artístico.
4: É Almaricacci. Nós somos da Orquestra Cedar Moca.
1: Eu já vou falar também dessa orquestra. Mas antes disso, vem à Maré há quantos anos?
4: Já venho desde 98, vim à minha primeira Maré. Engraçado que o meu irmão é que se voluntariou para me pagar a passagem, para me pagar os bilhetes para não vir sozinho. E lembro que em 98 o concerto mais marcante com a idade que eu tinha foi o do Aula dos Namorados. Achei uma coisa impressionante, foi um concerto mesmo muito bom.
1: Portanto, 98, estávamos aqui a mostrar uma fotografia do recinto da Maré, dos bilhetes na altura, rasgava-se o canhoto.
4: Sim, os bilhetes na altura não é nada do que era hoje em dia, aquelas pulseiras. Eu passei por a minha 7ª e 3ª Maré, passei por várias fases de uma evolução engraçada era dos bilhetes. Os bilhetes em 98 eram impressos e rasgava-se o canhoto e nós ficávamos com o canhoto. E eu guardava aqueles canhotos todos na mesa de cabeceira e que ficavam lá anos e anos.
1: Estava de recordação.
4: Em cordas.
1: Era um orgulho vir à Maré.
4: Era, sempre foi um orgulho vir à Maré e é muito bom ver a evolução que o festival teve. E eu dou uma palavra de conforto à associação por o trabalho que faz e o esforço que faz para organizar este festival todos os anos. E eu acho que as pessoas que não conhecem a Maré devem vir conhecer a Maré, porque eu acho que o grande problema é mesmo as pessoas não arriscarem, não virem a Santa Maria. Santa Maria é uma ilha lindíssima, tem muito para oferecer, além do que é oferecido durante o Festival da Maré de Agosto, e nós precisamos ter marés com mais pessoal, como era antigamente.
1: Pois muito bem, olha, e estavam aqui a falar da vossa banda, e eu agora quero falar um bocadinho da vossa banda, porque eu acho que também merecem um bocadinho de tempo de antena. Bem que ele fugiu daqui.
4: Vamos
1: a orquestra?
4: Orquestra Filarmoca. Nós fundámos a Orquestra Filarmoca na altura da Universidade, na Universidade dos Açores, em que grande parte dos elementos estudavam na Universidade dos Açores. E tivemos um percurso muito bonito. Nós já temos 20 anos de Orquestra Filarmoca, já atuámos na Queima de Coimbra, já atuámos na Queima de Évora, já atuámos na Latada de Coimbra também, fomos convidados pelas associações académicas e pronto, tivemos sempre o concerto, tivemos sempre o nosso melhor. A nossa banda é toda composta por originais, as músicas são todas feitas por nós e pronto, eu acho que é uma banda muito, muito alternativa. Era uma banda boa para vir à Maré de Agosto.
1: É isso que eu ia perguntar, para quando no palco da Maré de Agosto? Temos que falar com o Rui Parece?
4: Pronto, vamos falar com o Rui Parece. Parece-me que ele não vai querer.
1: Parece. Era bom atuar ali no palco da Maré?
2: Era muito bom, mas...
4: Era um sonho.
2: A Maré, realmente, e a Orquestra Filarmoca, temos o mesmo espírito. A Maré e a Filarmoca é o mesmo. Nós não queremos ficar no palco da Maré. Acho que não temos, se calhar, qualidade suficiente para isso. Mas a gente vai até contar aqui um bocadinho. Temos uma música até dedicada aos marienses, que é o cagarro, os cagarros.
1: Então vamos ouvir em direto aqui para o Asas do Atlântico. Depois converso ali com a geração mais nova, porque também depois temos aqui, vocês já prometeram que vão cantar uma música dos Ronda. Vamos então ouvir o cagarro.
2: O cagarro. Vocês têm que cantar o refrão connosco, nos carros, em vossas casas. A música é o seu refrão.
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1: Em direto para a Rádio Asas do Atlântico, Filarmoca. Vocês têm que guardar este nome, ir pesquisar. E nós, eles já prometeram que vão mandar as músicas para nós colocarmos na rádio. Está prometido. Prometido também. Está daqui a pouco uma música dos Ronda. Eu tenho uma pergunta sobre os Ronda para vos fazer. Mas agora também vou ouvir aqui a geração um bocadinho mais nova. Se calhar vou começar aqui pelo Cardoso. Importas?
2: Não, nada.
1: Está tudo bem?
2: Está tudo bem.
1: Ó Cardoso. Lembras-te da tua primeira maré?
2: Tenho ideia. Eu venho à maré desde muito pequeno. 1, 2 anos que comecei a vir à maré. Então há algumas marés que não me lembro tão bem, outras que me lembro melhor. Mas venho desde sempre com os meus pais, depois comecei a vir com os meus amigos, comecei a vir para aqui, para o campismo, e comecei a sentir mesmo o verdadeiro espírito da maré.
1: E todos os anos, ano após ano, a maré, por quando cá vens, não tem a ver com música, tem a ver se calhar com tudo aquilo que envolve. A camaradagem, os amigos, mas tu também és apreciador de música, até porque está-te no sangue.
2: Exato, está-me no sangue. Já a minha irmã fazia parte do Japan Soul, eu e o meu pai e a minha irmã fazíamos parte dos Plano C, da banda. Então eu aprecio bastante a música que toca aqui, embora a maior parte da maré seja mais pelo convívio. Estarmos aqui a conviver, será beber uma cervejinha de vez em quando, mas maioritariamente conviver, conhecer pessoas novas, é esse o verdadeiro espírito da maré.
1: Tu, eu conheço como o primo do João, mas tu deves ter nome.
3: Do André.
1: É, do André. Também és aqui de Santa Maria.
3: Sim, senhora.
1: Ô André, tu costumas a vir também com o Cardoso todos os anos às edições da maré?
3: Ah, 2 aninhos, faz agora isto de 2 aninhos.
1: 2 aninhos? Quantos anos é que tu tens?
3: 5.
1: E há 2 anos a esta parte, juntas-te sempre aqui, acampas, como é que é?
3: Eu fico muito tipo assim, tenho acampado, acabo sempre por ser gente deste tipo, porque me traz um grande prazer.
1: Nós estávamos aqui a rir por outra coisa. Podes continuar com o teu discurso. Tu costumas acampar todos os anos?
3: Sim.
1: E o que é que tu costumas a trazer quando vens acampar? Eu quero saber o que é que vem dentro da cula.
3: Ei, nunca trago cula.
1: Não trazes cula?
3: É uma mochilinha só.
1: Ah, é uma mochilinha?
3: É.
1: E a malta não se junta aí toda para fazer brincadeiras?
3: Claro que se junta, na maior parte é assim.
1: Tu estavas a ouvir há bocadinho que eles estavam a contar antigamente, que tinham no barco,
3: sim.
1: Que era tudo tão diferente. Tu imaginas a maré destes anos atrás?
3: Imagino. Devia ser mais engraçado, que é que é.
1: Achas que deveria ser mais engraçado?
3: Talvez, mais convívio, as pessoas eram de mentalidade, tudo.
1: Achas que os jovens de hoje em dia, agora vou-te fazer uma pergunta séria, achas que os jovens de hoje em dia têm uma mentalidade um pouco mais infantil do que tinham antigamente?
3: Capaz.
1: Ui.
3: Capaz. Sim, eu acho que sim.
1: Lixei-te todo agora com esta pergunta. Olha, eu vou ali falar com ela. Eu já não apanhei o nome dela, mas ela vai me dizer como é que ela se chama. Tu não és de Santa Maria?
4: Não, senhora, sou Miguel.
1: Como é que tu te chamas?
4: Elizabeth.
1: E o que é que uma micaelense está a fazer aqui em Santa Maria?
4: Eu vim cá com o grupo de São Miguel. Nós viemos de barco, mas infelizmente cancelaram porque não havia pessoas suficientes para vir estar de barco.
1: Portanto, eras uma das pessoas que já tinha bilhete comprado através do barco?
4: Sim, nós viemos especialmente. Só que foi cancelado, então rebontar o trânsito de avião.
1: Arranjaste maneira de cá chegares.
4: É cá, eu vinha.
1: Nem que fosse a nada.
4: Exatamente, tinha que vir.
1: Ou nas asas de um cagarro.
4: Talvez. Sim.
1: Tu é que dizes o cagarro aqui na nossa na canção que estávamos a ouvir.
4: Inicial, exatamente.
1: Eu consigo te chamar agora para gravar assim a música, contigo a dizer...
4: Cagarro.
1: Cagarro.
4: Exato.
1: Ontem estiveste ali no recinto?
4: Infelizmente não consegui ir, mas vamos só sentir, sim.
1: Tens assim algum nome que está a ver?
4: Sim, eu amanhã tenho um show que vai acontecer que vem o Vitor Correia, podem me receber. certeza.
1: Costumas ouvir as músicas dele na rádio?
4: Sim, com certeza. Gosto bastante dele, Safão.
1: Sim. Mais alguém aqui quer falar comigo? Não? Quem é que tu te chamas?
5: Eu, Frederico.
1: É, Frederico, eu conheço. Tu és aqui de Santa Maria.
5: Sim, senhora.
1: Então, Frederico, o que é que tu fazes aqui na praia?
5: Para beber cerveja.
1: Essa parte não era para dizer.
5: Epá, então eu...
1: Mas, olha, ele está a beber aguinha.
5: Água com gás.
1: É isso.
5: Água das pedras.
1: Olha, mas este convívio é espetacular, não é?
5: Muito espetacular.
1: Eu agora, se calhar, tu vais-me responder esta dúvida que eu tenho. Vocês já se conheciam ou isto foi aqui por acaso?
5: Foi um acaso. A gente estava no bar aqui do Parque Campismo, a gente estava todos a cantar e convidaram para a gente ir para aqui.
1: Ah, então era vocês. No início, às 3 da tarde, eu estava ali a fazer o meu início. Estava-vos a ouvir a cantar cá em cima.
5: Senhora.
1: E então é assim que se faz amigos.
5: Ah, pois é.
1: Ah, pois é.
5: Olha,
1: espera aí que o Valquírio vai me contar esta coisa engraçada.
6: Nós estávamos ali no bar e estávamos a cantar e vimos esta malta nova. Sentimos a necessidade de... A gente viu o futuro da Maré, isso é o futuro da Maré, malta jovem e cante. E sentimos a necessidade de transmitir o espírito que nós, há muitos anos que nós trouxemos aqui para a Maré e temos aqui da Maré, tentamos recriar esse espírito e transmitir aqui à malta mais nova. E foi por isso que nós convidamos essa malta nova para vir aqui, estar aqui, a parte da tarde, ver e a cantar connosco. É transmitir, não é isso mesmo, é transmitir a malta mais velha, eu tenho 24 anos, transmitir à malta de 8 anos, o espírito da
1: É isso, eu também só tenho 23, vamos então aqui saber se os senhores professores ensinaram alguma coisa de jeito.
6: Ensinamos claramente, que ensinamos, quando é uma atividade muito que pode falhar, na verdade.
1: Antes de irmos aos Ronda, vocês têm alguma história da Maré? Mais recente, mais antiga, queiram partilhar aqui aos microfones da Rádio Asas? Alguém consegue lembrar-se aqui de uma história? Nem que seja assim um acontecimento mais engraçado, se tivesse acontecido na Maré, alguém para o pé de si? Eu estou-me lembrando assim como a Maré de 98.
7: Da Maré de 98, nem se
1: lembra. Pode ser de 69, 2000.
7: Não, eu guardo as memórias da Maré sempre no cantinho, assim, um cantinho escondido. Eu tenho muitas histórias, mas nada que possa ter.
6: Tem uma história.
1: Pronto, eu sabia que as histórias iam aparecer.
6: Tem uma história que é um amigo nosso que está aí a chegar, que é o Wilson. Uma vez o Rui Veloso, que está há muitos anos, em 2000 e pouco, chegou com um disco para o Rui Veloso assinar. Chegou aos camarins e disse assim: Rui, assina-me aqui o disco. E o Rui: o que é que tu queres que eu escreva aqui no disco? Ele disse assim: ao meu querido amigo Wilson, o qual eu devo tudo. E o Rui Veloso disse para ele: respeito. E o Wilson: pá, um dia quando morres, eu vou apresentar isso ao advogado, para ver se recebo alguma coisa.
1: Está certo. São histórias como estas da Maré. Olha, vocês querem presentear mais uma vez os ouvintes, agora vai ser aqui com a malta toda, com uma música dos Ronda, e para já eu tenho uma pergunta. Vocês sabem qual foi a última vez que os Ronda atuaram aqui em Santa Maria? Quem é que me quer responder? Meto o dedo no ar.
6: 2018. Maré 2018, mas lembro-me muito bem, 2002, Ronda da Madrugada,
8: no domingo,
6: a ver o sol a nascer. Oh.
1: E depois foi tudo tomar bem ali para o mar.
6: Sim, olha, eu também fui. Vocês não conseguem ver, mas eu estou todo arrepiado. Oh.
1: Então, vamos, pois, não conseguimos ver através da rádio, mas sente-se através das palavras. Vamos então ouvir a música, aqui em direto na rádio. 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

0: casa. Estão de parabéns. Olha, não poderia ter o melhor direto aqui da praia. Foi muito, muito bom. Muito obrigado. Paulinho, passo agora para o estúdio. Daqui a pouco já volto para as despedidas.
1: E assim vamos continuar com a nossa música nesta tarde, sexta-feira. E assim estamos a 24 minutos do sinal das 17. Mais uma vez, boa tarde, obrigado pela vossa companhia. Esta é a grande rádio Asas, Paulo Renato, aqui no comando. Enquanto a minha colega Luciola encontra-se ali na linda praia Formosa, acompanhar a maré de agosto do ano 2026, aqui nesta ilha de Gonçalves, Santa Maria, Ilha de Sol. Boa tarde a todos, mais uma vez, boa tarde.

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1: Jo si fosse continuo o mundo, bem, sintonizado aqui na vossa rádio, já sabe, Matheus Hiraldes, 17, vou estar aqui, mas minha colega...

0: E assim até os minutos do sinal das 17. E assim vamos mais uma vez ali à linda praia formosa Santa Maria. O Festival de Maré de Agosto, onde se encontra a minha colega Lucélia Lopes. Mais uma vez, boa tarde, Lucélia.
1: É verdade. Boa tarde, uma vez mais. É verdade. Já estamos a aproximar-nos das 5 da tarde, julgo que faltam para aí 10 minutos para encerrarmos também esta nossa transmissão especial.
0: Exatamente.
1: Onde esta tarde estivemos por aqui no Parque de Campismo. Hoje, nesta primeira transmissão da Maré, durante a tarde, escolhi o Parque de Campismo para poder ouvir as histórias de quem aqui está, de quem vem acampar, quem passa 3 dias fantásticos com amigos. Ouvimos diferentes gerações, ainda há bocadinho tivemos ali um momento muito, muito especial, porque conseguimos ouvir diferentes gerações. Ouvimos alguém que veio pela primeira vez à Maré no ano de 1998, em que os bilhetes eram, rasgava-se o canhoto, em que era tudo tão diferente, em que se vinha de barco. Agora as coisas estão completamente diferentes, mas eu julgo que o espírito da Maré continua, independentemente das gerações, independentemente dos anos terem passado, as antigas gerações continuam a vir, deram lugar também às novas gerações, e eu acho que isto é muito, muito importante. Espero que tenha sido um bom contributo para vocês ao longo desta tarde, ouvir estas histórias, ouvir estes testemunhos, ouvir também estas brincadeiras, porque tivemos, andamos no meio de uma batalha de água, porque eles estavam com pistolas de água a fazer batalha de água. Andamos no meio da brincadeira, andamos no meio de cantigas com violão, e vocês tiveram a oportunidade de ouvir isso mesmo. Encontramos ali uma banda, os... agora não me recordo o nome da banda. Filarmoca. Filarmoca, é isso mesmo. E de facto foi muito, muito bom estas experiências que pudemos vivenciar aqui no Parque de Campismo. Amanhã, Paulinho, nós vamos estar novamente aqui contigo, com todos os ouvintes, com a Micaela, que também vai estar aqui connosco. Amanhã, a Micaela já me está aqui a dizer, atenção, atenção, em primeira mão, amanhã a Micaela vai falar connosco aqui na rádio.
0: Ah, tá mais que sim.
1: Ela ainda não deu voz, só disse um olá muito tímido no início desta transmissão. É de facto um gosto estar com vocês deste lado. Vivam todos a Maré de Agosto da melhor maneira possível. Não esquecer que há muita boa música para ouvir logo à noite aqui no palco da Maré. Vamos ter a Oma Jali. Eu tive o prazer de falar com a Oma. Ela é francesa. Ela tem uma voz fantástica. Ela é uma mulher cheia de garra, cheia de energia. E as suas canções falam disso mesmo. A Oma Jali vai ser a primeira, hoje a partir das 10 da noite, a abrir o festival, esta segunda noite do Festival Maré de Agosto. Depois nós vamos ter os Utenberg, eles que vêm da Alemanha. E por fim, vamos ter a Oco, que vem do Reino Unido. Amanhã há outros nomes, Cais de Sodré, Frank Connection. Vamos ter também o Vitor Clay, claro, que é assim o nome cartaz para este festival. E depois vamos terminar com o Stalk, que vem de Itália. São assim os DJs. E depois também vamos ter os Akid, que são aqui dos Açores. Portanto, já deu para perceber que há muitos bons motivos para você continuar-se a divertir aqui neste Festival Maré de Agosto. É sempre um gosto estar com vocês. Esta foi a transmissão possível. Espero que tenham gostado. Amanhã, eu, a Micaela e o Paulinho vamos estar novamente por aqui com vocês. Até lá. Fiquem bem. Boa Maré.
0: Até já. E uma boa viagem de regresso a casa.
1: Obrigado.
0: E um beijinho também para a Micaela.
1: Tchau, tchau.
0: Tchau, tchau.
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0: E assim, 5 minutos do sinal das 17, na reta final desta emissão 2. Emissão especial, acompanhar mais um dia do Festival Maré de Agosto 2026. Encontra a minha colega, se encontra na praia, Formosa, mais a minha colega Micaela, que esteve aqui no comando. Espero que esteja a passar uma ótima tarde e também, olha, um bom fim de semana. Estou de regresso amanhã, mas a minha colega Lucélia e a Micaela amanhã, a partir do sinal das 16 horas até o sinal das 18. Então, para todos, continuação de uma ótima tarde. Obrigado pela vossa companhia. Neste lado, tentei levar a melhor música também, a melhor companhia. Então, para todos, bye bye.

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1: 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Damos-lhe conta nesta emissão de uma convocatória do Grupo Desportivo Gonçalo Velho, por proposta da Mesa da Assembleia Geral e aprovado por unanimidade. Estão convocados todos os sócios para uma reunião extraordinária. Será no dia 24 de agosto, segunda-feira, pelas 18h30, na Ordem de Trabalhos, destituição da atual direção, escolha e votação de uma comissão administrativa até às novas eleições. E se à hora marcada não se verificar o quórum suficiente, mais de metade dos sócios com direito a voto ou seus representantes devidamente credenciados, a Assembleia Geral irá reunir com qualquer número de sócios, meia hora depois, de acordo com os estatutos. Convocatória para uma reunião extraordinária do Grupo Desportivo Gonçalo Velho, esta segunda-feira, 24 de agosto.
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0: Boa tarde. São 18 horas.
1: Short Story. Uma história por semana por Nuno Fernandes. Bem-vindos a mais um Short Story, onde eu trago uma história por semana. E no decorrer da apresentação da peça Madalena no Teatro Dona Maria II, pudemos falar com a encenadora Sara de Castro e abordámos um assunto que ainda hoje é tabu.
2: A morte dos outros foi banalizada. Ela entra-nos pela casa adentro e nós somos indiferentes à morte de quem está longe, às pessoas que morrem nas guerras, a atravessar o Mediterrâneo.
1: Que nós não conhecemos.
2: Que nós não conhecemos. E a nossa própria morte, ou a morte de quem nos é próximo, virou tabu. Não se fala nisso. Quando a gente pensa, ai, eu quando morrer, bato na madeira. Não se fala nisso. Ai, não fales nisso. Ou, por exemplo, quando temos alguém próximo que já é mais velhinho e que nós sabemos.

0: desse processo, quer da morte de outro, quer do medo ou de como lida com a sua própria morte, faz esse processo sozinho. Então o que eu levo daqui é, e que tenho tentado levar para a minha vida, é: eu não quero mais que a morte, a minha própria ou dos que me são próximos, seja um tabu para mim. Eu quero partilhar os meus medos, as minhas inquietações com os outros. Portanto, não vou bater com os nós na madeira e dizer: não vou falar nisso. Não, eu vou falar nisso. E tenho convidado os que me são próximos e que antes tinham algum pruído em falar dessas coisas, nomeadamente na minha família. Vamos falar sobre isto. Vamos falar calmamente, apaziguadamente sobre isto, para que esses, lá está, para que não seja um processo solitário.
1: A peça Madalena mostra todo este mundo que rodeia a morte, as questões e sensibilidades de cada um, chamando à consciência que é um processo duro, mas natural. Para a semana há mais Short Story, poderá ouvir-nos sempre aqui na rádio, mas também nas principais plataformas de podcast.

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0: Boa tarde, são 19 horas.
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0: Boa noite. São 20 horas.
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0: boa noite. São 22 horas.
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